também. Um beijão para você. Tem a Cícera Marinho também mandando boa noite para nós. Alô, Cícera! Boa noite! Tudo bom, Cícera Marinho? Um grande abraço, muito obrigado. Tem também o Genilson, caminhoneiro de Boa Vista, Roraima, dizendo boa noite! Boa noite, caro amigo Maurício Rabelo. Cheguei a...

das 6 da tarde até as 6 da manhã, viu? Então, atenção, atenção, caminhoneiros em Roraima, em Manaus, Amazonas, da BR, que usam muito a BR-174, que trafegam pela BR-174. Meu amigo Genilson, caminhoneiro, está dizendo que o DENIT vai fechar.

esse jantar, rapaz, um doce de leite, um negócio assim, é, um doce de queijo, né? Um abraço, meu amigo Genilson. Muito obrigado extensivo a dona Carla e a dona Maria também. Tem mais aqui, Edna Alves dizendo: Maurício Rabelo, boa noite, o cara legal.

0: tranquilo, ainda falou mal negócio aqui ainda.
1: Um prazer, meu amigo, falar com você. Não como na rádio, mas como pessoa. Ah. Logo em breve a gente quer ir conhecer essa rádio, beleza?
0: Na hora, Edi.
1: Um prazer mesmo. Uma ótima
0: teclados,
1: noite a todos.
0: Né? Deixa eu ver se eu consigo. Pera aí, Celso Ribeiro, só um minutinho. Deixa eu ver se eu consigo aqui.

0: Muito, viu, Edi, seus teclados. Tem mais aqui, Arlene, senhora Arlene falando assim: alô, Arlene, boa noite.
1: Boa noite, Maurício Rabelo.
0: Oi.
1: Aqui é Arlene de Boa Vista, verdade, irmão?
0: Tudo bom, Arlene?
1: Eu tô... Edi, seus teclados.

do Grossi Matias, então nem se fala. Um grande abraço, Arlene, Boa Vista, Roraima. Tem mais gente aqui conosco, Vander.

0: Canoa.
1: É canoa.
2: Você é canoeiro, né? Com aquela música na boa do Tinoco pra todo que tá te ouvindo aqui, o Tigueiro, em todo lugar no Paraná, no Brasil, para o de Telêmico Bó.
1: Beleza pura. Muito obrigado, amigão. É o Vander Paiva, de Ortigueira, no Paraná, mandando um abraço pro povo de Ortigueira.

0: mensagem que você quer que eu coloque, essa é essa última aqui, né? Ô, Viana.
1: Boa noite, Maurício Rabelo. Muito obrigado, parabéns. Obrigado, querido. A rádio Nacional de Brasília. Uma rádio super legal. Uma rádio muito importante para o Brasil e o mundo inteiro. Oh.

Alain e Aladim. E ainda cantando Milionário José Rico, a música Quem Disse Que Esqueci, 21 e 10, agora boa noite.

0: muita saúde, felicidade aí para o Celso. Saúde também para a Celídia Vieira, que é aniversário dela.
1: Esse é o Antônio Lopes de Goiânia.
0: Todos os ouvintes aí do programa Eu de Cá, Você de Lá, Maurício.
1: Opa!
0: E ofereço a música aí de Amado Batista, Folha Seca. Obrigado.

0: Outro, olha só, Pedro, Claudinei de Buriti, Minas.
1: Meu nome?
0: Pedir a música aí com Zezé Camargo e Luciano. Crescer pra minha esposa, todos os ouvintes. Pode ser qualquer um de Zezé Camargo e Luciano.
1: Sei. Bom demais. O Anderson, né?

toca dois corações e uma história para nós, viu, Celção? Obrigado, obrigado. Um abraço grande, né? Homem, tem meu amigo Alípio Candeal, tá na escuta lá em Tocantins. Alô, alô, meu amigo Alípio Candeal, cadê você, rapaz? Boa noite!

0: rapaz?
1: Tá aqui, tá o Jairo Matheus, tá o doutor Ueco Gondim, tá o Quintino, tá o Léo, tá até a turma, tá o Ismael, uma turma grande aqui.
0: Aham, Léo, Ismael, o doutor Wellington, ele que é...

Gogó, no Gogó, só no Gogó aí. E depois nós vamos tocar aqui. Ô Celso, acha o trevo de... Ô, homem, rapaz.

0: centralina. E ele falou, pra onde eu vou? Pra onde eu vou? Eu só não posso é voltar pra Goiânia. Será que eu vou pra São Paulo? Será que eu vou pra Minas Gerais? Menos um voto pra lá. E aí foi ele.
1: E deu esse sucesso desse tamanho, né, rapaz? Que coisa

0: aí a nova, a novíssima.
1: Não aguentei, chorei.
0: Não aguentei, chorei. Vou te mandar no zap agora pra você tocar. Manda,
1: nós vamos tocar, ela é agora pro Brasil. É o Moço de Miranorte compondo cada dia melhor, cada música melhor. Essa dupla Renan e Raí, o Raí ficou doente há poucos dias. Você

0: sem ser hoje, acho que sim, em Caseara, no Tocantins. Falei, o caboclo já sarou, hoje já está no trecho e cantando cada dia mais bonito, né, Jaires?
1: Com certeza, meu amigo Maurício Rabelo. É, a gente tem o prazer de ter uma dupla como Renan e Raí aqui pertinho da gente. Hoje,

0: Então, nós vamos tocar Trevo de Tumiara, tá no ponto, Celso? Anuncia pra nós aí a sua música na voz do Racine Rafael, não é, Celso? Acho que é do Racine Rafael, viu, Jairus Matheus?
1: Olá, meus amigos de todo o Brasil! É, estão ouvindo o programa do Maurício Rabelo e eu...

0: Doutor Wellington Godin. Então tá bom.
1: O Ismael, nosso tenente coronel Ismael, que está de rosto aqui também. Uhum. E quem mais? E a todos que estão aí ouvindo a rádio, com tá. certeza é muita gente, uhum, do Brasil.

0: bebe um aí, pede o Wellington pra pagar pra mim, o doutor Wellington, grande médico aí do Tocantins, viu? Falou. Falou.
1: Obrigado, Maurício. Deus abençoe vocês,
0: hein? Amém. Você, Amelipe, o Candeal. Um abraço. Obrigado. Ali, toca Celso.

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O Fluminense entra em campo pressionado e só a vitória interessa. 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

0: É, né? Se eu for naquele rumo ali, você vai junto comigo? Vai? Obrigado, viu? Aguarde.
1: Vai todo mundo junto.
0: Ah, é?
1: Depende,
0: né, minha amiga? Tudo bom, marido Rosário? Aqui
1: tudo
0: você tem um
1: bom.
0: Recadinho.
1: Você
0: aí,
1: sabe,
0: né?
1: Quem está nos ouvindo, Maurício?
0: Não sei.
1: É a Josileide.
0: Ah, minha.

0: de dizer adeus com o Leandro Leonardo.
1: Mas é bonita. Alô, comadre Josileide, uma excelente noite para você, o compadre Marcelinho também, a nossa princesinha, um beijinho para ela também, e a sua mãe lá em Patos, no Piauí, seu irmão também, um grande abraço, viu? Muito obrigado, muito obrigado.

0: quiser. Um forte abraço.
1: Valeu, obrigado, muito obrigado. Vai ser uma alegria muito grande, viu? Edi e seus teclados mágicos. Alô, Edi, em Goiás, muito obrigado, muito obrigado. Tem aqui a Dioneta falando conosco. A Dioneta.

Tocantins. Muito obrigado. Tem meu amigo Nego Lima, falou assim: alô, meu amigo Nego Lima, cadê você, rapaz? Ah, não, ele não falou, né? Não falou nada. Só deu um sinal aqui. É, muito obrigado, uma excelente noite, meu amigo Nego Lima, em Palmas.

0: Meu irmão,
1: opa, Nego Lima em Palmas, Tocantins, ouvindo Eu de Cá, Você de Lá, com
0: Beleza Pura, com quem mesmo?
1: O cowboy do rádio brasileiro, Maurício Rabelo.
0: Obrigado, esse cowboy tá ficando muito antigo. Alô!

0: Francisco. A história do Santana e dela, deixo de assistir televisão, qualquer programa que seja, para ficar ligado no programa Eu de Cá, Você de Lá, com o cowboy do rádio brasileiro, Maurício Rabelo. Olha só, rapaz.
1: É o Santana e a Dona Maria.

0: Vamos, viu?
1: Se Deus quiser.
0: Ele pede aí, Maurício, que você mande uma música pra eles, que eles estão no assentamento, estão ouvindo, viu, Antana? Um abraço a você, a Dona Maria do Carmo, e todos os ouvintes do programa Eu de Cá, Você de Lá. E eu tô aqui, eu e Olinda, ouvindo, ligado também na rádio.

0: tá precisando de topar com ele para o engasgagato que ele fala. Vamos tomar um engasgagato ali, vambora então, né, rapaz? Caba de Sergipe, vai perder para quem, né? O sergipano forte do Tocantins, Zetinho Nordeste, né?
1: Um abraço para toda a equipe nacional, para sua mãe lá do Araguaia.

0: Pleane, é o Maurício Rabelo que tá falando aqui. Tudo bom, minha amiga Celídia? Ó, é o Antônio Nunes.
1: É nóis, Celídia, é nóis.
0: A Ellen Couto, a Cleonice, a Mercedes e a Fatinha. Fala com ela aí, Fatinha. Manda uma boa noite pra ela aí.
2: Boa noite, Celídia. Muita felicidade. Mano.

Só não tá aqui fisicamente, mas espiritualmente a gente tá vendo você aqui em todos os cantos e aqui no centro desse estúdio da Rádio Nacional, viu, Celídia Vieira? Você, até homenageando a rádio, você nomeou a sua fazenda ponto de encontro em homenagem ao programa que eu apresentava na Rádio da Amazônia.

0: nós estamos conversando. E quero te dizer, Maurício, que meu dia hoje foi super cheio de parabéns. Todo mundo querendo me cumprimentar. E foi muito bom. Eu ia para a cidade, deixei de ir para me ficar aqui só acompanhando as homenagens para mim.
1: Graças
0: e foi maravilhoso.
1: Deus.

0: se o presente aparece e ainda não tiver chegado, viu?
1: Eu aqui ouvindo o programa, né? E esperando pra mim falar no ar, e ele tá lá, vim deitar a senha, deve estar querendo me dar um presente.
0: Pois é, você não ganha o presente, menina.

0: Pela mãe, e ela, larga de ser bobo, rapaz, larga de ser bobo. Mas é, meu pai faz uma falta, né?
1: Pois, é, pois, é. Mas é assim mesmo, essas coisas boas a gente vai repassando, né?
0: Exato.
1: E a tradição não acaba, vai ficando. E eu aprendo com... Você aprendeu com seu pai, eu aprendi com você. Assim vai.

ouvindo, quem não está ouvindo, todo mundo no geral. Eu retribuo as homenagens, as palavras de bênçãos que falou para mim, que Deus retorna para todos, viu? Fica o dia, a vida de todos, seja cheio de bênção de Deus, né, Maurício? Porque a gente tendo Deus na vida, não é?

0: falei, né? E muita gente também falou. Depois também pela agora o Maurício Rabelo, né? A gente já vem falando. Então, parabéns.
1: Começa com a Luciana e termina com o Maurício,
0: Opa.
1: Né?
0: Então, parabéns mesmo pra você, felicidade, você entendeu? E volta pro nosso grupo.

0: Antônio.
1: Mas você não tem papel e caneta aí, não? Que o Anderson pegou meu celular aqui. Você não tem papel e caneta aí, não, né? Agora não, né?
0: Não tem, não, Alves. Vê se não. Você consegue passar direto aqui. Ó, Ellen, tá. Passa aí. Passa aí, Ellen.
2: Celídia.
0: Oi.
2: A Patinha pegou teu número aqui. Aham. Eu vou agendar ele no meu zap e aí eu mando pra você.

0: vendo, Ai? Ah, pode pagar.
1: Vamos pagar já já. Essa vai tirar. Aí a Ceinha daqui vai ter que dançar a música primeiro para depois atender o chamado do Ailton, né?
0: Né, vamos rodar mesmo, rodar os pegs mesmo.
1: É, tira o pé, tira o pé. Vai ser depois, tem um intervalinho de um minuto aqui e já já a gente

audiência do programa Eu de Cá, Você de Lá, pelas ondas da Rádio Nacional de Brasília e Amazônia. Celso Ribeiro. Homem, agora são 22 horas, estamos aguardando o sinal para a gente mandar

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1: Minha gente do Brasil, 22 horas mais 2 minutos. Eu de cá, você de lá, pelas ondas da Rádio Nacional. Mais uma vez, um boa noite pra turma boa.

grande abraço nessa turma de todo mundo com a vida ganha, né? Essa hora, terça-feira, mês de maio, pescando, jogando conversa fora e o Jair se inspirando para fazer músicas lindas, né? Vamos ver se ele já mandou a moda.

Celso Ribeiro. Me devolve o áudio. Aí, música linda, rapaz. Levanta, Celso Ribeiro. Tá no ar.

0: Celídia Vieira, em Rubim, Minas Gerais. Agora são 22:09. Celso, mete uma moda bonita aqui, o Antônio Nunes. Tá querendo ir embora, rapaz.
1: Camisete Basic Mike.

0: 2:21. Eu de cá, você de lá. Tem o Avelar falando conosco. Alô, Avelar, boa noite.
1: Caro amigo Maurício Rabelo, muito boa noite. Aqui é o piauiense Avelar Alves, falando diretamente de Aparecida de Goiânia,

0: galera muito boa, uma equipe muito boa com você aí na Nacional, né, Maurício? Um grande abraço, meu amigo, boa noite.
1: Beleza pura, muito obrigado, meu querido amigo Avelar, o moço do Piauí, em Aparecida de Goiânia. Muito obrigado, pedindo o Biaide no Franco Baldrano.

0: Natal.
1: Opa.
0: Uma forte boa noite a todos vocês aí, todos os ouvintes da Rádio Nacional.
1: Opa.
0: Eu estou por cá, em Bebedouro, São Paulo. Boa noite, meus queridos. Tudo bem com vocês?
1: Excelente, você. Obrigado, meu querido amigo Theo, em Bebedouro, no estado de São Paulo.

meu amigo, cunhado do meu amigo Valmir Gama. É, exatamente, dizendo boa noite. Boa noite, amigo Maurício Rabelo, parabéns a todos os aniversariantes de hoje, o Celso, a Ellen Couto, o Antônio Nunes, né? Ontem foi aniversário do meu tio Hélio Poloniato, ele fez 70

0: Neto, do Riacho Fundo, junto com a sua esposa. Muito obrigado, muito obrigado. Tem mais aqui. Fala comigo, Anderson Ferreira, a palavra é sua. Boa noite.
1: Estou pelo aplicativo e saindo áudio pelo um rádio entrada auxiliar.
0: Aham.
1: Mas como eu dei a foto aí, entrada auxiliar, áudio limpo.

Muito obrigado, amigão Anderson Ferreira, São Bernardo do Campo do Estado de São Paulo, participando do Eu de Cá, Você de Lá, cumprimentando os seus familiares, amigos em Uberlândia, Minas Gerais, Paracatu, Minas Gerais, Guarda-Mor, Minas Gerais, Brasília, Distrito Federal, cumprimentando a todos os carreteiros, caminhoneiros.

dar os parabéns para Antônio do Pessu, meu grande amigo. Que Deus e Nossa Senhora dê muitos anos de vida e saúde. Parabéns, feliz aniversário a ele e a todos os aniversariantes que

0: Felipe.
1: Obrigado.
0: Quero dar os parabéns para Antônio do Peçu, meu grande amigo.
1: Aham.
0: Que Deus e Nossa Senhora dê muitos anos de vida e saúde. Parabéns, aham, feliz aniversário.
1: Isso.
0: A ele e a todos os aniversariantes.

Almeida, na cidade de Montes Claros, em Minas Gerais, cumprimentando os aniversariantes de hoje, de maneira especial, a Ellen Couto e o Antônio Nunes, que é muito amigo dela, né? Muito obrigado, Maria Aparecida, aí na querida Montes Claros, e aí tem uma curraleira boa, não tem, Maria Aparecida, já cumprimentando.

pessoa depois, depois, não hoje, depois você podia me ajudar a descobrir uma música que fala na cidade do Piauí inteiro, que eu esqueci, fala em Piripiri, fala em Uruçuí e tal, depois eu quero dar uma olhada, eu esqueci. Hã? É antiga, tem uns 30 anos mais ou menos, mas não é a do Paulo...

0: Opa!
1: Só manda uma música aí pra mim ou oi. Só tá valendo.
0: Beleza
1: Boa noite,
0: pura.
1: Maurício Rabelo.
0: Boa noite. Obrigado, obrigado, querida amiga Sônia, na cidade de Água Boa, no estado de Mato Grosso. Muito bom receber a sua mensagem aqui. Muito obrigado pelo seu carinho, pela audiência.

0: ali, viu? Um grande abraço, obrigado. Obrigado, doutor Ricardo Matos, em Vicente Pires, aqui em Brasília. Muito obrigado, uma excelente noite. Um abraço no Bacabal também. Vamos para o intervalo. Já já nós voltaremos, aguardem.
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Rolando Boldrin, Elas Manhãs de Domingo, Som Brasil, pelas ondas da Rede Globo de Televisão. Rapaz, que saudade desse programão do Rolando Boldrin, saudoso contador de causos, Rolando Boldrin. A Ellen está de

para dona Geralda, nossa princesa linda e maravilhosa Robertinha e a minha princesa Cananda Santos, dona Geralda e a família de AZ, de 0 a 100 para não esquecer de ninguém, Ellen de Jacundá no estado do Pará para o mundo, obrigado Ellen, excelente noite, muito obrigado. Tem mais outra aqui do estado,

na cidade de... A cidade é de Tangará da Serra, Mato Grosso. Cida Vieira cumprimentando ela juntamente com o mineiro, seu marido, cumprimentando a irmã Celídia Vieira, lá nesse momento, lá na Fazenda Ponto de Encontro, em Rubi, Minas Gerais, ela junto com o seu amor, o Ailton.

Piauí, aí no Parque Nacional da Serra da Capivara. Um abraço grande. Conhece aí o Afonso Mentira? O Afonso Mentira é meu amigo, né? Falta com a verdade, mas a gente tem que tolerar as pessoas até as que mentem, né? Ele é um grande mentiroso. Obrigado, Rivaldo Costa. Tem mais outra aqui, Hidrolândia, no estado do Ceará.

0: Nossa, Maurício, aqui é o Francisco, de Riachuelo Neves, Bahia.
1: Pois não,
0: gostaria de pedir uma música, o telefone mudo, para minha mãe, Dona Célia, que é muito sua fã. E para todos os ouvintes da Nacional, uma boa noite, senhor Maurício.
1: Pois não, vou te chamar de senhor Francisco também, viu, rapaz?
0: Dona Célia, que é muito sua fã.
1: Como é que é o nome da sua mãe?
0: Minha mãe, Dona Célia, que é muito sua fã.

Maria Nunes, de Queimada Nova, no Piauí. Maurício Rabelo, quer ouvir uma do trio Parada Dura, só capilão, só pra curtir, mandar pra você, pra todos da Rádio Nacional, pra todos os ouvintes do Eu de Cá, Você de Lá, pra minha família, aqui Erenilda Maria Nunes, de Queimada Nova, no Piauí. Quem nasce em Queimada Nova, meu amigo...

0: Olha, tem mais aqui, Euclides dizendo assim: alô, Euclides, cadê você, rapaz? A palavra é sua, Euclides, abre alas para o novo imperador. Fala, Euclides, boa noite.
1: Oi, Marisa Rabela, que é seu ouvinte da Lagoa de Ferrões. Alô, Euclides.

0: Meus conterrâneos de Santa Ritense, Macidão. Para o meu amigo Marisa Rabelo. Rodão aí os parabéns para meu pai.
1: Aham.
0: Que hoje completou 82 anos de vida.
1: Pai.
0: Que Deus dê muitos anos para eles. Mais uma era que completou.

0: nesse momento, eu tô com 1-0.
1: Meu Brasilito também é doutor. Luciano Barroso, que eu ouço também, todo Santo Dio, o programa dele.
2: Já te escutei falando lá, mandou um alô pra mim, pra ele aí, para o Brasil.

0: tem o Donizete de Barretos em São Paulo, falando assim: alô, Donizete, boa noite.
1: Alô, meu amigo Maurício Rabelo, aqui é o Donizete Barretos. Estamos aqui ouvindo o programa, só alegria.
0: Só alegria.

0: Vistoso ainda.
1: Desmulhezado.
0: Me ajuda aí, você dando fatinha, Celso.
1: E ele deixou
0: tá
1: o telefone
0: bom, qualquer
1: aqui.
0: Qualquer coisa, o senhor passa o meu contato aí.
1: Ah, bom demais. Então, olha, atenção, atenção, o homem que está desmulhezado, né? É o Donizete lá de Barretos, em São Paulo.

88147488, repetindo, 88147488, 88147488, 88147488, 17 São Paulo, né? 88147488.

para o pessoal de Santa Filomena, no Piauí. Aqui é o Zé Bisonho. É uma alusão para todo o grupo Bala de Prata, né? João Bala, Bércio Abreu, é do grupo... um alô para Santa Filomena, Piauí, o Zé Bisonho, mandando para o grupo Bala de Prata, João Bala e

estado do Paraná. Obrigado, Fabiano. Obrigado, Jéssica. Em Telêmaco Borba, no estado do Paraná, pescando no alagado Mauá. Muito obrigado, muito obrigado. Tem mais outra aqui, vem cá. Diana Leandro da Silva, dizendo boa noite, meu caro amigo Maurício Rabelo. Parabéns, parabéns pro Celso Ribeiro do Amorim.

criticar o amigo Maurício Rabelo. Aqui Everton Samuel Medivedev, ouvindo pelas ondas curtas da Rádio Nacional. Aliás, pelas ondas curtas, zona rural de Sanharó, Pernambuco. Excelente som, sinal excelente. Maurício Rabelo, divulgue meu número para novas amizades como...

o DDD 87, depois 981790463, 81790463. Deixa eu ver agora, ver se eu consigo aqui. Pera aqui, é 12, né, Celso? Pera aí. A Diana Leandro falou assim: oi, Diana, cadê você, minha...

0: correntes, caminhoneiro em especial, professor Pedro, lá em Placas do Pará.
1: Pedro Pierre.
0: Tá, ai, vou ter que começar a anotar o nome aqui das pessoas.
1: Tá certo.
0: Confiança na memória não vale,
1: É,
0: não vale.
1: são 12
0: Maurício,
1: minutos,
0: mas
1: certo?
0: é isso. Se possível, Maurício.

0: tenhamos uma boa noite.
1: Obrigado, obrigado, querida amiga Diana Leandro. Um grande abraço. Celção, obrigado, Celso.
2: Até amanhã.
1: Obrigado.
2: Boa, Patinha, boa noite, Vavá.
1: Parabéns,
2: boa noite.
1: Pelo senhor. Vai ganhar presente hoje?
2: Vou.
1: Vai, né? O Anderson falou que tem um ali esperando você ali. Tchau, marido Rosário. Tchau, fica com Deus.

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0: 1h24.
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2 e 6.

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0: 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Mandando um beijo pra todo mundo. 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

0: Thank you.
1: Aí, Militão!
2: 4:52.

0: 5 e 8.
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0: 8h32.
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0: 5h47.
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0: Eu sou o delegado Lobo Negro e quero muito respeito aqui na vila.
1: Então você é o delegado Lobo Negro, hein? Lembra-se de mim?
0: Não, eu não sei quem é você.
1: Eu sou aquele que há 15 anos atrás você mandou para a cadeia por eu ter assaltado um banco. Agora estou aqui com os meus homens para acabar com você, delegado.
0: Ah, agora me lembro. 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
0: 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Você já era.

0: Lobo Negro, usted matou o meu irmão Tosseira. Agora eu vou matar-te.
1: 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E como se chama?
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1: 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Durma bem, finado Xarope.

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2: No município de Aurora do Tocantins, um dos atrativos naturais que chama a atenção de moradores e visitantes é o chamado Escorrega do Betinho. O local é formado por uma área de pedras lisas e água corrente, criando uma espécie de escorregador natural, muito procurado para lazer e banho, principalmente em períodos de calor. A atração faz parte do conjunto de belezas naturais da região sudeste do Tocantins e reforça o potencial turístico do município, conhecido por rios, serras e paisagens preservadas.
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0: Muito bem, chegou a hora de mais uma motivação para um dia melhor. O título da mensagem de hoje, a essência do amor divino. Vamos meditar em mais um livro da Bíblia Sagrada, Romanos capítulo 8, versículo 28. Lá diz assim, olha: sabemos que Deus age em todas as coisas para o bem daqueles que o amam, dos que foram chamados de acordo com seu propósito. Olha, em nossa jornada pela vida, nós somos frequentemente confrontados com momentos de profunda incerteza, onde os caminhos se tornam nebulosos e a paz parece distante. O coração, por vezes, se inquieta diante do desconhecido e a mente busca incessantemente por respostas que nem sempre se revelam de imediato. É nesses vales de sombra que a fé é verdadeiramente testada e somos convidados a olhar para além do que nossos olhos podem ver, confiando na sabedoria de um amor que tudo abrange. Assim como José, lançado em um poço, vendido como escravo e injustamente aprisionado, experimentou o auge da adversidade, ele também testemunhou a mão providencial de Deus em cada reviravolta de sua vida. O que parecia ser o fim, na verdade, era o início de um plano maior, onde sua dor se tornaria o ponto principal e transformaria em salvação da sua família e de uma nação inteira também. A história de José nos ensina que mesmo quando não compreendemos os planos divinos, há um propósito redentor em cada fase da nossa existência. Olha, Deus, em sua infinita sabedoria e amor, orquestra cada detalhe, transformando o que para nós é caos em uma melodia de esperança. A essência de suas ações é sempre o amor e a salvação. Se ele não hesitou em entregar o seu próprio filho Jesus Cristo para nos resgatar da escuridão e nos oferecer a vida eterna, nós podemos ter a certeza de que o seu cuidado por nós é inabalável. A cruz, que parecia o fim de toda esperança, tornou-se o maior testemunho de que nada pode impedir o plano divino de nos salvar. Olha, que possamos então abraçar a verdade de que tudo o que Deus faz é para nos salvar. Em cada alegria que transborda o coração, em cada desafio que nos molda e em cada incerteza que nos impulsiona a buscar mais dele, há um propósito eterno. A vida, com suas cores vibrantes e suas sombras passageiras, é um convite constante a confiar no autor da nossa história, sabendo que o seu amor é a força que nos sustenta e nos guia para um futuro de esperança e plenitude. Olha, meu amigo, minha amiga, que a paz que excede todo entendimento encha os nossos corações, pois em Deus encontramos a certeza de que somos amados e guardados para a salvação eterna. Que maravilha! Que Deus abençoe o seu dia, meu amigo, que Deus abençoe o seu dia, minha amiga. Vamos ouvir essa linda canção.
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0: Banda boa demais é aqui no nosso programa Alvorecer, gente. Olha aí, Ataíde Alexandre.
1: Léo, rapaz, desse jeito aí você machuca os corações apaixonados do Brasil.
0: É, meu amigo, não é brincadeira não, hein? Essa é linda demais, essa canção. Gostou, Rainha da Moda?
2: É claro.
0: Agora são 6:21, 6:21 pra você, ó. Aquele abraço, obrigado pelo carinho da audiência, da companhia. Mandar um super abraço, um bom dia especial pro meu mano Daniel Noleto, tá ouvindo a programação aqui na 606 Norte, né? 606 Norte, abração pra ele. Obrigado aí pela audiência, mano, um abraço, bom dia de quarta-feira. Vai pra você, vai pro Tomás Neto, vai pro Cristiano Neto, a Brisdinha também, minha cunhada Eliane, toda a família, obrigado pelo carinho da audiência, da companhia, estão agora acompanhando o programa Alvorecer e já vou tocar pra ele aqui, Mato Grosso e Matias, Memórias, já tá na ponta da agulha pra gente tocar já, tá bom? Obrigado, mano, abração pra você, tudo de bom. Deixa eu trazer mais recadinhos, mais mensagens aqui do nosso WhatsApp, muitas e muitas mensagens, falar com nosso amigo Sancho. Fala, meu querido, bom dia.
3: Bom dia, Léo, bom dia, Léo.
0: Bom dia.
3: Sancho passando por aqui, pedi uma música.
0: Qual é a moda?
3: Mais Estádio Sabiá. Manda aí pro povão aí.
0: Sabiá.
3: Bom dia, Léo.
0: Valeu, meu querido, abração pra você, te organizar a moda. Majestade, o Sabiá, vai pra você já, vou tocar ela hoje com, cadê, vou tocar ela hoje, cadê, aqui ó, vou tocar com a Roberta Miranda, pode ser? Tem com Chitãozinho Chororó, mas eu toquei agora há pouquinho, né, Chitãozinho Chororó, então vai com Roberta Miranda, tá bom, meu querido? Abração pra você, obrigado pelo carinho da audiência, da companhia no programa Alvorecer. Mais um áudio, cadê aqui, meu amigo Zacarias Martins, bom dia.
4: Muito bom dia, Léo Vieira, passando para solicitar a melodia Boi Soberano com a dupla Tião Carreiro e Pardinho, eu ofereço para o Cândido Basto Filho, meu amigo, meu nobre confrade, lá da Academia de Letras e Artes de Porto Franco, no Maranhão, que está na audiência do programa. E eu aproveito para parabenizar o Cândido Basto Filho, que está fazendo aniversário no dia de hoje, desejando muitos, muitos anos de vida e muita saúde, paz e felicidade. Um grande abraço do Zacarias Martins de Gurupi.
0: Muito bem, tá aí, um abração, meu amigo Zacarias Martins, tudo de bom pra você, obrigado pela companhia, pela audiência também no programa Alvorecer. Mais uma mensagem, agora a mensagem de áudio é dele, baixinho das redes. Bom dia, meu querido.
2: Bom dia, meu amigo Laveira, bom dia, Laveira, é isso aí, Laveira, tamo junto, Laveira. Hoje é quarta-feira, Léo Vieira, Léo Vieira, mandar um alô pra galera aí, galera da animação, né? É, meu amigo Carlão, bonitão da região, meu amigo Mauro da comunidade de São Pedro, nossa amiga Rainha Gilma lá no Orange 3, nossa amiga Jane Silva lá em Portugal, nossa amiga Sussu Jojo, meu amigo... É, sobe e desce lá em cima da serra, meu amigo Zé da Jumenta. Alô, Zé da Jumenta, como é que você tá? Mandar um alô pra minha amiga Gabriela, meu amigo Bruno Henrique, tamo junto. É isso aí. Leveira, toca uma cantiga pra nós, moço. Toca
0: aquela é a
2: cantiga
0: moda?
2: Do
0: Qual
2: Chico
0: é?
2: Rei Paraná, degrau de escada.
0: Um degrau
2: tamo junto,
0: Léo
2: Vieira, baixinho da rede, Léo Vieira.
0: Valeu, meu querido, abração pra você também, baixinho das redes, gente boa, gente finíssima. Vai pra você já um degrau na escada, tá bom? Tá no jeito, tá na ponta da agulha. E agora nós vamos trazer as primeiras previsões para os signos, tá aí, ó. As previsões para Áries, Touro e Gêmeos.
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6: Áries, de 21 de março a 20 de abril.
0: Muito bem, olha, a rotina pede organização, mas pequenas demandas podem crescer além do necessário se houver pressa ou excesso de controle, viu? Olha, ajustes simples trazem mais leveza. Cuidar do ritmo faz toda a diferença, ok? Os números da sorte para hoje são 17, 42 e número 53 e a cor para hoje é preto.
6: Atenção, Touro, de 21 de abril a 20 de maio.
0: Olha, o desejo por prazer e leveza encontra apoio em pequenas experiências do cotidiano. Olha, enxergar nas expectativas pode gerar frustração, valorizar o que já está disponível trará mais satisfação, tá bom, Touro? Olha, os números da sorte para hoje são 37, 39 e 55 e a cor para o dia de hoje é goiaba.
6: E agora, os astros falam para você que é de Gêmeos, de 21 de maio a 20 de junho.
0: Atenção, Gêmeos, olha, questões emocionais e familiares pedem atenção prática hoje, mas sem excesso de análise, tá bem? Olha, tentar resolver tudo ao mesmo tempo pode gerar mais desgaste, né? Uma pausa de cada vez organiza aí o que parece confuso, tá bom? Atenção para os números da sorte hoje são 03, 30 e número 37 e a sua cor para hoje é vermelho.

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6: Muito bem, pessoal, estamos de volta. Excelente manhã para você, metadinha da semana chegou.

0: gente, olha a hora, 6:35, 6:35 agora, estamos de volta com o nosso programa Alvorecer, sempre na sua rádio.
1: Metade da semana, quarta-feira, oba!
0: É, metadinha da semana, Mariazinha, quarta-feira. Estamos na reta final de mais um mês, né, Dona Maria?
2: É, não acredito.
0: Reta final de um mês de maio. Mêsão de junho vem aí, né, já é mês de festa junina, gente? É mês de festa junina, né, o ano que vem, aliás, o mês que vem, já é mês aí de festa junina. O pessoal já começa a se preparar para também para as férias, né, da criançada, que é no mês de julho, e também, claro, mês de praias, né? Mêsão de praias já começa aí. Aliás, já tem muita gente procurando aí as praias, né? Já começou o verãozão começa, o pessoal começa a procurar as praias, né? Os banhos aí onde tem água fresca, né, gente? Afinal de contas, o nosso Tocantinsão é quente demais, né? Começou o verãozão, é muito, muito quente. As noites é um pouquinho mais frio, né? Tem um friozinho na noite, nas noites aí de verão, mas não o verão inteiro, né? Somente aí nos meses de junho, de julho, aí depois chega mêsão de agosto, aí começa o calorzão, né? Calorzão também, não só durante o dia, mas também à noite, né? À noite também temos calor no nosso Tocantins aí a partir do mês de janeiro, né? Brincadeira não, viu? 6:37, 6:37 agora. Agora eu quero falar da nossa Unitins, viu, gente? Quero falar da nossa Unitins, falar da nossa Universidade Estadual do Tocantins, que alcançou a marca de 1.600 alunos matriculados aí no pós-graduação no semestre 2026/1, tá? Desse total, mais de 1.000 estudantes estão em cursos abertos ao público e outros 560 participam de turmas desenvolvidas em parceria com órgãos públicos estaduais. Olha, segundo a instituição, o crescimento é resultado da ampliação das áreas ofertadas, né, da expansão também do ensino à distância e também do fortalecimento das parcerias institucionais. Entre os cursos disponíveis estão especializações em direito, ciências de dados, mudanças climáticas e saúde coletiva. Olha que coisa boa, né? A universidade também destacou que a política de formação continuada busca atender profissionais que precisam conciliar trabalho e qualificação, além de ampliar oportunidades no interior do estado. Olha que coisa boa, né? Atualmente, a Unitins mantém parcerias com secretarias estaduais e órgãos públicos para qualificação de servidores. Olha, com o aumento das matrículas, a ampliação das ofertas, né? E, aliás, com o aumento das matrículas e a ampliação das ofertas, a Unitins reforça o pós-graduação como uma das principais frentes, né, de formação profissional e desenvolvimento regional no Tocantins. Que maravilha, né? Então tá aí a nossa Unitins, claro, crescendo cada vez mais e dando mais oportunidades aí para quem quer estudar, viu? Para quem quer se qualificar também, é aqui na nossa Unitins, a Universidade Estadual do Tocantins. Aliás, deixa eu mandar um grande abraço e um bom dia especial para o nosso reitor Augusto Rezende, o vascaíno, né? Abração para o Augusto Rezende. Como é que foi? O Vasco jogou ontem, ô produção, ou não? Vou dar uma conferida já, né? Dar uma conferida. Ele falou que eu gosto de zoar o Vasco e não o Flamengo. É ao contrário, viu, reitor? Ao contrário, eu gosto de zoar o Mengão, viu? Eu gosto de zoar o Mengão. Não, o Vasco não, o Vasco até que é, o Vasco é de boa, né? O Vasco é de boa, não tenho nada contra o Vasco da Gama. Até gosto, né? Só quando não joga contra o Corinthians. Quando joga contra o Corinthians, aí aqui é Corinthians, né? Mas eu gosto de zoar mesmo, na verdade é o Mengão, viu? Gosto de zoar o Mengão.
2: O quê? Não acredito.
0: É, aliás, tomou no último jogo. Diz que ganhou ontem, foi? Diz que ganhou ontem o Flamengo? Deixa eu ver, deixa eu dar uma olhada aqui, deixa eu dar uma conferida rapidinho, porque nós vamos falar disso daqui a pouquinho, mais pro final do programa. A gente fala, ó, o Santos ganhou, né? 3-0, rapaz do céu.
2: O quê? Não acredito.
0: 3-0, o Santos ganhou, rapaz, olha aí. O São Paulo também ganhou. Quem mais ganhou? Flamengo aciona a cavalaria, né? No fim, e no fim fica perto do primeiro lugar geral. Ih, mas também ganhou 3 pontos aí sem jogar o Flamengo, não foi? Aquele jogo do WO lá que não teve jogo, não teve partida. Pois é, e o Mengão ontem, ó, 3-0, né? 3-0 em casa, né? O time já tá, acho que já tá eliminado. Esse, é o Cusco, né? Também acho que esse time aí já era. Esse time aí já tá desclassificado, né? Aí, pronto. Fluminense também ganhou. Deixa eu ver, o Fluminense ganhou. Cadê? Vai jogar hoje o Fluminense. Deixa eu ver se jogou ontem. Não sei se jogou ontem, mas vou trazer os resultados, todos os resultados já, tá bom? Daqui a pouquinho vamos passar pela a Sul-Americana, pela Libertadores, né? Os jogos de hoje, vamos falar tudo aqui no programa Alvorecer também, tá bom? Bração pra você que acompanha o nosso programa Alvorecer, feito pra você, criançada, ó.
1: Acorda, crianças, tá na hora de ir pra escola.
0: Isso, 6h41, viu? 6h41, criançada, vambora, levantando, porque tá na hora de ir pra escola, viu, criançada? Vamos, que tá na hora. Isso. Quarta-feira, metadinha da semana, é dia de estudar, viu, criançada? Dia de estudar. Bora trazer mais recadinhos, mais mensagens aqui. Tem um montão de amigos e amigas pra falar com a gente no programa Alvorecer. Menino, velho, deixa eu ver quem vai falar comigo. Bom dia.
3: Eu sou do PA, então eu gostaria de bater os parabéns pra Luiz Gabriela hoje. Hoje é o aniversário dela de 5 anos. Eu queria ser batia os parabéns pra ela. O nome dela é Luiz Gabriela.
0: Olha, deixa eu anotar aqui.
3: Bater os parabéns pra ela.
0: Luísa Gabriela, deixa eu anotar aqui, tô anotando, viu? Luísa Gabriela, pronto, tá anotado, viu? Tá anotado aqui, 5 aninhos, deixa eu anotar aqui também, 5 anos, né, da Luísa Gabriela, pronto, tá anotado aqui, nós vamos, viu? Ô Silvanete, um abraço, minha querida, pra você, pode deixar que nós vamos mandar os parabéns pra ela daqui a pouquinho, às 7h, tá bom? Jane Silva, tudo bem, minha querida? Como é que tá o clima em Portugal? Olha aí. Menino, velho. Ó, o céu tá azul, né, Jane? Céuzinho azul, como é que tá o clima aí? Tá dizendo bom dia, aliás, ela colocou aqui, amém, bom dia, Léo Vieira, bom dia, amigos e ouvintes, né, abençoada quarta-feira, abraço pra você, Léo Vieira, pro casal Raiz, pra Silvinha, pra Isabel, pra Raul Mato, seu Valeriano, Domingão, Carlão, Rodrigão, a Cíntia, né, o Baixinho das Redes, Raimundinho das Armas, Capitão Sobe Desce, Aparecida, Zé da Jumenta, para Dona Rita de Cássia, Daniel Silva, para Dona Ana Maria da Rua 5, Goiana e Simone, para toda a turma da galera da animação, Cantinho da Amizade e Mensagens da Poliana. Pronto, maravilha, tá aí, né? Abração para minha amiga Jane Silva, tá em Portugal, curtindo a programação do nosso Alvorecer, né, Jane? Obrigado, minha querida. Tudo de bom? Quarta-feira abençoada pra você também, tá bom? Quem mais comigo? Quem mais?
4: Bom dia. Eu gostaria de ouvir uma música com Renan e Raí.
0: Qual é?
4: Qualquer uma de Renan
0: Qualquer
4: e Raí.
0: Qualquer uma?
4: Vai boa. Cantar aqui, Leozinho.
0: Ah, vou cantar aí, é? Legal.
4: Pois é, Leozinho. Cadê o flamenguista? Cadê a Dona Maria que tá vaiando o nosso Flamengo?
0: Pois é, cadê?
4: Ai, Flamengo.
0: Ganhou ontem, 0, viu? Ganhou, é, parabéns.
4: Vão cantar aqui em Silvanópolis, Léo.
0: Ah, Renan e Raí vão cantar em Silvanópolis, é? Que legal, vou tocar pra você Amor por Telefone, tá bom? Do Renan e Raí, essa é boa, é a mais nova deles aí. Amor por Telefone do Renan e Raí vai já pra você. Quem mais?
5: Ô, Léo Vieira, bom dia. Meu amigo. Isso. Como é que tá aí a capital da rotatória?
0: Tá coisa boa demais.
5: Aqui é o Jônio Frado, Estadão do Pará, certo. Município Rio Maria. Fala comigo, bebê. Toca pra nós aí. Telefone muda. Oferecer pra Fernanda, William, Nelson, Célio. Para todos os ouvintes aí em Palmas e Noreni 4.
0: Maravilha,
5: e pra
0: meu
5: você,
0: querido.
5: Tudo de bom.
0: Valeu, Johnny Fran. Vai com o Bruno e Marrone pra você já, tá bom, meu querido?

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1: Muito bem, tá aí a nossa querida Roberta Miranda aqui na programação da Alvorecer, agora são 6h48 pra você, ó. Vou falar com Doriel, é isso, Doriel? Doriel Nunes. Bom dia, meu querido.
2: Leoveira, aqui quem fala é o Doriel, rapaz.
1: Doriel, como é que tá, querido?
2: É, Leoveira, gostaria de ouvir Leandro e Leonardo.
1: Qual é?
2: Aquela música deles que fala assim, entre tapas e beijos.
1: Ah, muito bem, tá
2: aqui
1: bom.
2: Aqui é o Doriel da Orange 3. Tenha um bom dia pra vocês aí na rádio e um bom trabalho. Deus abençoe. Essa quarta-feira é nossa.
1: Valeu, meu querido.
2: Paz e alegria.
1: Valeu, valeu, Doriel. Um abração, querido, pra você também. Tudo de bom, tá? Felicidades. O vereador Lucivan tá aqui, tá dizendo bom dia, abençoado pra você, meu amigo Leoveira. Obrigado, meu querido. Amém pra você também. Chegando aqui na nossa capital, um abraço. Era 5h30, né? Quando ele mandou. Abração, meu querido. Vereador Lucivan, obrigado, querido, pelo carinho da audiência, da companhia. Ivanilde Lobo, já tomando um cafezinho, minha amiga?
3: Bom dia. Bom dia, meu amigo Leoveira.
1: Bom dia, minha amiga.
3: Bom dia pra Rita Abreu, pra Marcelena, pra Eliane Tito.
1: Quem mais?
3: Em Rio Cocos.
1: Aham.
3: Também pra Cleidinha.
1: Quem
3: pra
1: mais?
3: Ana Ilza, assentamento PA Sítio.
1: Maravilha.
3: E todos que estiverem ouvindo isso. Vai de frio. Chegou todo
1: temendo
3: de frio.
1: Tá friozinho, né?
3: Tá fazendo frio, viu?
1: Que bom, graças a Deus, né?
3: E prepara pra trazer uma camiseta, manga com preto, que acaba bem frio.
1: Tá bom, deixa comigo. Bração, meu querido. Tudo de bom, tá? Ô, Davi Oliveira, o corintiano. Bom dia, meu querido.
4: E aí, Leozinho?
1: E aí, campeão?
4: Deus Oliveira aqui. Hoje tem Coringão, Leozinho.
1: Hoje tem. Tem Corinthians
4: hoje. Vou caminhar
1: hoje
4: por uma estrada que eu ainda não conheço. Agora pra nós aí, Leozinho.
1: Agora,
4: melhor
1: meu
4: ou pior com o Eduardo Costa, beleza?
1: Valeu, melhor ou pior com o Eduardo Costa. Vai pra você já na sequência, viu? Na sequência, vamos colocando aqui as modas. E aí vai tocando no decorrer do programa, tá bom, meu querido? Super abraço pra você. Agora são 6h50, 6h50. Vem aí as previsões para Câncer, Leão e Virgem. Tá na hora.
5: Alô, alô, você que é de Câncer, de 21 de junho a 21 de julho.
1: Muito bem, olha, conversas e trocas fluem melhor quando há escuta e simplicidade, não é mesmo? Pois é, olha, pensamentos acelerados podem gerar ruídos. A clareza vem quando você desacelera antes de responder, tá bom, Câncer? Olha os números da sorte, anota aí. 5, 32 e número 51. E a cor para o dia de hoje é azul claro.
5: Atenção, leoninos! Chegou a hora do seu horóscopo, de 22 de julho a 22 de agosto.
1: Atenção, leão! Olha, questões financeiras ou de valor pessoal pedem equilíbrio entre cuidado e expectativa, tá? Pequenos exageros podem distorcer percepções ao longo do dia, né? Olha, foco no essencial ajuda a manter a sua estabilidade, tá? Os números da sorte, anota aí, são 09, 30 e número 45, e a sua cor para o dia de hoje é rosa.
5: Atenção, virginiano e virginiana, de 23 de agosto a 22 de setembro.
1: Olha, o dia lhe trará mais sensibilidade e percepção sobre o que precisa ser ajustado. Excesso de cobrança pode pesar, é suavizar o olhar sobre si mesmo, torna tudo mais leve, tá bom, virgem? Olha os números da sorte, anota aí, são 19, 34 e número 54, e a cor para o dia de hoje é cereja.

0: no nosso programa Alvorecer, Renan e Raí. Amor por telefone, sensacional, hein? Gostou, Rainha? Já já tem mais, segura aí.
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9: Laurentino Fernandes Batista foi reitor da Unitins entre 5 de fevereiro de 1993 até 10 de maio de 1994. Na sua gestão, liderou uma equipe técnica focada em um projeto pedagógico que buscasse a transformação da realidade regional e a superação da dependência de recursos públicos. A sociedade tocantinense, à época, carecia de projetos regionais e mão de obra qualificada para garantir a sua consolidação como estado recém-criado e ainda com vários desafios econômicos, sociais e culturais. Durante a fase inicial, na década de 90, a universidade estabeleceu seu sistema multicamp abrangendo as cidades de Araguaína, Porto Nacional, Gurupi e Palmas.
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0: agora, gente, olha a hora. 7:04 agora, 7:04 de volta, o seu programa Alvorecer aqui.
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0: Olha a Estelinha, Estelinha, bora tomar um cafezinho, Estelinha, bora aqui, ó. Tá aí o cafezinho Alvorecer, viu, Estelinha, pra você também. Estelinha acorda cedo, gente, pra ir pra creche, né, Estelinha? Papai Evandes leva cedo pra creche. Deixa eu falar com mais uma turma legal aqui no nosso WhatsApp, 63 999 15 6234. Olá com meu amigo Marcos. Alô, Marcos.
2: Bom dia, meu amigo Léo Vieira. Alvorecer sertanejo aí na plantada do galo, meu irmão. Marcos, eu estou vendo a vez, Marcos Lapada. Tem aqui a música do Leonardo, João Bosco e Vinícius. Deixaria tudo. Arranca esse modão sertanejo romântico aí, rapaz. Adoro se cair nos corações. Dessa palavra das 5 horas. 6 horas tem motivação para o dia melhor. Beleza? Um bom dia, uma boa quarta-feira para todo mundo. Muita paz. Deus no comando sempre. É isso aí. Cuidado do vosso, cuidar do nosso pai, nossa mãe, nosso filho, da educação para eles. Os seus mandamentos da lei de Deus, siga os mandamentos, não, Leozão.
0: Sim, aí, meu querido.
2: Os dois primeiros são mais importantes. Amar a Deus, a cruz e amar o próximo. E os outros são consequência desses dois aí. Tá bom? Obrigado por tudo aí. Uma boa quarta-feira e felicidade.
0: Valeu, meu querido. Abração para você, tudo de bom. A moda já tá no jeito. Quem mais?
3: Bom dia, meu amigo Leozinho.
0: Bom dia.
3: Boa, quarta-feira boa. Fazer um bom dia de trabalho para você, meu amigo. Essa pessoa famosa, eu falei, Jovem, do Rio de Paraná. Quem será seu outro amor, meu amigo?
0: Tudo bem,
3: bom
0: valeu,
3: dia
0: meu querido.
3: Pra você, meu amigo.
0: Abração, tudo de bom. Valeriano, bom dia, meu querido.
4: Bom dia, Laueira. Gostaria de ouvir a música aí com Nicanor e Palmeirinho, Amor em Segredo. E oferecer aqui pra minha esposa, Lucenei, vai pra Dona Irali, Dona Zilda, Dona Rosa Batista, se só pudesse.

0: Chakra, é, Umbaúbal, né? E vai pro Léo e Nascimento também. Como é que é? Léo e Nascimento, é isso? Léo e Nascimento para toda a galera da rodoviária. Um abraço, bom dia para todo mundo. Valeu, meu querido. Abração para você também. Obrigado. Vamos organizar, vou procurar essa moda já já, tá bom? Obrigado pelo carinho da audiência, da companhia. Pessoal curtindo a programação. Tem mais recadinhos aqui. Vamos lá, vamos lá. Fala, Rony. Bom dia, meu querido.
1: Bom dia, Léo Vieira.
0: Bom dia. Fique
1: ligado no seu programa.
0: Obrigado,
1: gostaria,
0: meu querido.
1: Gostaria de ouvir a música com o Divino Donizete, o Rei da Cana.
0: Valeu, meu querido. Abração pra você. Ô, Otílio.
2: Bom dia, meu amigo Léo Vieira.
0: Bom
2: que
0: dia,
2: Deus abençoe você. Que é quarta-feira.
0: Obrigado.
2: Que seja muita felicidade, muita saúde pra você, meu amigo.
0: Pra todos nós. Amém, meu querido.
2: Eu desejo muita felicidade para você e saúde. É, que Deus proteja você em todos os momentos da sua vida, no seu serviço, na sua casa, nas ruas, né, onde você andar.
0: Amém,
2: que Deus
0: querido,
2: sempre
0: está
2: te protegendo, meu amigo. Tá bom? Aqui é o Otílio de Pôr Nacional, meu amigo.
0: Valeu, Otílio. Um abração, meu querido. Amém. Que Deus abençoe você também. O Rony Souza também mandou para mim aqui um bom dia de Vai de Corinthians, né? É, tá dizendo bom dia, meu amigo Léo Vieira, aqui Rony Souza, da 1005 Sul, da Infraestrutura, toca aí pra nós, ainda ontem chorei de saudade, vai pra você, vai pra Sussu, pra o Jojo, Pedrão, Carlão Bonitão da região, Raimundinho das Arnos, a Alessandra, pra Hilda, pra Isabel, pra toda a galera da animação, pra todos os ouvintes ligados aí na melhor desse mundão de meu Deus. É, não esquece da Carlinha Morena, da Maiara Abreu, do Deus e Mar, na hora do almoço, né? É, dá uma, é, da do Hora da Notícia, para todos os ouvintes aí ligados também na melhor desse mundão de meu Deus. A Unitins FM 96,1, sempre com você. Maravilha, meu querido. Obrigado, tá bom? Falou, grande Rony Souza, da Infraestrutura. Obrigado a todos aí pelo carinho da audiência, da companhia, tá? Júnior também mandou bom dia pra gente. Bom dia com Jesus. Abençoado seja o nosso dia. Amém, meu querido. Felicidades aí pro nosso amigo Júnior também. Obrigado pela companhia. Quem mais? Raimundo do Leite, é ele, tá dizendo bom dia, Léo, bora. Raimundo do Leite, manda aí um bom dia especial pra minha amada Ivanilde, também pra minha sogra Raimunda, olha aí, valeu, meu querido, abraço, bom dia pra você, bom dia pra Ivanilde e também pra sogra Raimunda, todo mundo ouvindo a programação do Alvorecer, aquele abraço, viu? Goiano, tudo bem, meu querido? Bom dia.
3: Bom dia, Léo, tô ligado. Bom dia. Olha, se possível, toca pra nós.
0: Qual é?
3: Lourenço Lourival, condenado por amor.
0: Tudo bem.
3: Espraia Jane, Simone, Sônia e Assis. Tamo junto, nego. Ótima quarta, vamos que vamos. Até amanhã.
0: Valeu, Goiânia. Abração pra você. Obrigado. Tudo de bom. Felicidades, tá bom? São 7:09, 7:09 agora, tô dando adiantada aqui nas mensagens, né? O Edrey Mendes tá aqui dizendo bom dia, Léo Vieira, Léo, toca aí música do Leandro e Leonardo, Entre Tapas e Beijos, quero oferecer para todos que estão ouvindo a rádio agora, para os meus pais Eupídio e Santana na Chácara Bacabinha, maravilha, um abração para vocês aí, viu, Edrey? Obrigado, meu querido, pelo carinho da audiência e da companhia. A Daiane Ribeiro tá dizendo bom dia, Léo Vieira, aqui Daiane, sua ouvinte de todas as manhãs, toca aí música do Amado Batista e Leonardo, a música, aliás, é Amado Batista e Eduardo Costa, né? Amigo, muito bem, vai já já pra vocês aí, viu? Obrigado pela companhia, pela audiência.

0: Domingo Fubuia, Domingo Barrufada, Pezão, Negão do Leite Derramado, pra todo mundo que tá ligado no programa. Programa Alvorecer, Pedrão de Povo.
1: Falou, Pedrão, um abraço, meu querido, pra você. 7:11, 7:11. Bora cantar parabéns agora aos aniversariantes do dia, tá na hora. Muito bem, hoje nós estamos vivendo uma quarta-feira, metade da semana, reta final do mês, viu gente? Hoje é dia 27, não é isso? 27 de maio do ano de 2026, hoje é dia mundial dos meios de comunicação, dia mundial dos meios de comunicação, hoje também é dia nacional da Mata Atlântica, hoje é dia do profissional liberal, hoje também é dia do serviço de saúde, viu? Dia do serviço de saúde. Olha, hoje falar um pouquinho sobre os nascidos no dia 27 de maio, pertencem ao signo de Gêmeos, são pessoas conhecidas pela curiosidade, grande poder de comunicação e mente ágil, né? Olha, dotados de um espírito sociável e versátil, adaptam-se com facilidade a novos ambientes e têm a vocação natural para aprender e compartilhar ideias, tá? Tá aí falando um pouquinho sobre a sua personalidade, você que nasceu nesse dia 27 de maio. E agora nós vamos passar pelo Facebook Léo Vieira, pela página Alvorecer e, claro, os famosos que hoje também estão soprando velinhas nessa data especial, tá bom? Pra você, meu amigo, pra você, minha amiga, ó, parabéns! Oh, happy day! Ó, quem tá aniversariando hoje é o Michael Douglas, completando mais um ano de vida hoje, parabéns pra ele. A Elissônia, aniversariando hoje, parabéns pra ela. Elissônia Carvalho, parabéns, viu? A Pamela Machado também tá aniversariando hoje, parabéns pra ela. Maicon Pisoni também tá aniversariando hoje, felicidades. E ainda o Jairon Costa, Jairo Costa também aniversariando hoje, parabéns. A Luísa Gabriela, né? Luísa Gabriela, de 5 aninhos hoje, completando mais uma primavera, 5 aninhos, parabéns pra Luísa Gabriela. Ela, não é isso? Olha, os famosos que hoje estão aniversariando, a atriz Alcione Mazeu, tá aniversariando hoje, o ator Marcos Oliveira também tá aniversariando hoje, o ator e diretor de cinema Roberto Bontempo também tá aniversariando nessa data de hoje, a atriz Bel Kutney também tá aniversariando hoje, a cantora Ivete Sangalo, viu gente, é aniversariante do dia de hoje, a Veveta, né? Tá aniversariando hoje, parabéns a Ivete Sangalo. E também o ator José Loreto também é aniversariante do dia de hoje. Aos aniversariantes dessa data, ó,

Muito bem, muitos anos de vida, muita saúde, muita paz a todos os aniversariantes dessa data de hoje. Que Deus abençoe e repita por muitos e muitos anos, tá bom? Felicidades a todos, parabéns!

essa moda boa demais, Bruno e Marrone, na programação do nosso Alvorecer agora, 7:18, 7:18, ó, pra você ligado, bom dia, felicidades, viu? Pra quem tá nos dando a carona aí no seu carro, obrigado pela carona, obrigado pela audiência, vamos que vamos até as 8 horas da manhã. Gente, olha, o Tocantins registrou queda nos índices de homicídios em 2024, segundo os dados do Atlas da Violência 2026, elaborado pela IPEA, né? E também pelo Fórum Brasileiro de Segurança Pública. Em comparação aos últimos 5 anos, a redução foi de 34%, né? Passando de 31,8 homicídios por 100 mil habitantes em 2020 para 19,8 em 2024. Olha, o levantamento aponta que o estado teve 309 homicídios no ano passado, uma redução de 26,3% em relação a 2023, né? O destaque foi a queda nos assassinatos de jovens entre 15 e 29 anos, que caiu de 55,6 para 29,3 mortes por 100 mil habitantes, a maior redução do país nesta faixa etária, tá? Olha, entre os municípios com mais de 100 mil habitantes, né? Palmas e Araguaína também apresentaram maior melhora no índice, né? Na capital, a taxa de homicídio caiu quase 49% nos últimos 4 anos, chegando a 19,2 mortes por 100 mil habitantes em 2024. Segundo a Secretaria de Segurança Pública, os resultados refletem ações de combate à criminalidade e políticas de prevenção à violência, né? O estado também aponta que mudança no cenário do crime organizado podem ter contribuído para a redução dos índices aqui no estado. Tá aí, né? Então, coisa boa, notícia boa pro estado do Tocantins. Agora são 7:20, 7:20. Trazer mais algumas mensagens aqui, daqui a pouquinho tem mais previsões para os signos.

0: também. Deixa eu falar com quem aqui, deixa eu ver quem vai falar comigo. Aguinaldo, tecladista. Bom dia, meu querido.
1: Bom dia, Léo Vieira, o cafezinho aqui, o cafezinho. Tô aqui ligado na Itiza FM. Quero pedir pra você pra tocar pra mim a Tristeza do Jeca, tá?
0: Certo. Tá bom, meu querido.
1: Quero oferecer pro meu amigo Jaldo lá em Paraíso, meu amigo vereador Lucivan lá em Fátima, e a todos que gostaram da moda.
0: Tudo bem.
1: A minha amiga Zilda, minha amiga Edmar, e a todos que estão aí curtindo esse programa maravilhoso. Todo dia, às 5 horas da manhã, eu tô aqui. Saí do trabalho, ligado na rádio, né? Abraço aí, Léo Vieira.
0: Valeu, valeu, Aguinaldo. Abração, meu querido. Pra você também, tudo de bom. Obrigado pela companhia, tá? O Lenilson vai falar comigo. Bom dia, meu querido.
2: Bom dia, Léo Vieira. Beleza, joia? Aqui é o chofezão da estrada. Ligadinho aqui, antenado.
0: Vamos obrigado, rodagem, meu querido. Aqui, obrigado.
2: Já ligadinho, antenado.
0: Aqui, coisa né, boa, viu? Bom demais.
2: Léo Vieira, manda pra nós aí, Chico Rei Paraná, de lá pra cá. Quero oferecer pra você e pra todos os ouvintes que tá ligadinho na sintonia. Ótima quarta-feira, Léo Vieira. Quarto, metadinha da semana. Bora. Cuida que o dia já amanheceu faz hora. Tchau, obrigado.
0: Falou, meu querido. Abração pra você. Tchau, obrigado. Quem mais está comigo aqui? Deixa eu ver, Adelaide Oliveira.
3: Bom dia, meu amigo Léo.
0: Bom dia, minha amiga.
3: Enfim, resolveu ganhar ontem, né?
0: É, Mengão ganhou ontem,
3: tá,
0: né?
3: Tá doido, só derrota.
0: Pois é.
3: Mas é assim mesmo, né?
0: É, futebol.
3: Tem um
0: assim
3: dia
0: mesmo.
3: Abençoado por Deus.
0: Amém, minha querida. Pra você também, tá aí a flamenguista Adelaide Oliveira. Quem mais? Nalvinha, tudo bem, minha querida?
4: Bom dia, Leozinho.
0: Bom dia, minha amiga.
4: Deus te abençoe, Deus te dê
0: amém, paz,
4: saúde e felicidade, viu? Tudo de bom, meu amiguinho, pra você, sua
0: obrigado,
4: família,
0: minha
4: viu? É uma quarta-feira cheia de bênção pra você, todos os seus amigos, viu? Que Deus abençoe também, tá? Muito obrigado pelas suas orações. Obrigado.
0: E amém,
4: fala pra
0: querida,
4: Mariazinha
0: amém.
4: Deixar um cafezinho aí pra mim, que hoje ainda não tomei café, ainda não, tá ok?
0: Tá bom, combinado.
4: Falou, Leozinho, fui. Obrigada, meu amigo Leozinho.
0: Valeu, Nalvinha. Olha aí o cafezinho pra você, ó. Tá aí, pronto, cafezinho pra minha amiga Nalvinha no Aureni 3. A Joyce Kelly tá aqui, tá dizendo bom dia, que Deus abençoe o nosso dia, né? Mais um dia abençoado, gostaria de ouvir Folha Seca com Amado Batista. Muito bem, um abraço para ela, Joyce Kelly. Obrigado, querida, pela companhia, pela audiência, tá bom? Ô, Marinalva, tudo bem, minha querida? Bom dia.
5: Oi, Leovira, bom dia.
0: Bom dia, minha amiga.
5: Tudo bem?
0: Tudo
5: é
0: ótimo.
5: Marinalva, manda oração para mim.
0: Certo, mando sim, já, tá bom, minha querida? Obrigado. 7:24, vamos trazer agora as previsões para Libra, Escorpião e Sagitário, tá na hora.
6: Oi, Libra! Os astros falam com você. De 23 de setembro a 22 de outubro.
0: Muito bem, atenção, Libra. Olha, o dia pede mais recolhimento e atenção ao que acontece internamente. Olha, tentar manter o controle sobre tudo gera desgaste, sabe? Pois é. Olha, um dia também mais calmo para você. Permitir pausas, ajusta aí a reorganizar as suas emoções nesse dia de hoje, tá, Libra? Atenção para os seus números da sorte. Hoje anota aí 02, 43 e número 61. E a sua cor para hoje é verde claro.
6: E agora, as previsões para o Escorpião. De 23 de outubro a 21 de novembro.
0: Atenção, Escorpião, amizades e projetos podem trazer apoio. Observe suas amizades, se fazer presente agora, né? Faz bem também para você e para os seus. Olha, mais também, pequenas frustrações podem acontecer se você tiver expectativas rígidas. Flexibilidade nas trocas mantém o equilíbrio, então siga essa tônica, tá bom? Atenção para os números da sorte hoje: 18, 27, número 34, e a cor para hoje é amarelo.
6: Alô, alô, Sagitário, de 22 de novembro a 21 de dezembro.
0: Atenção, Sagitário, olha, o campo profissional pede ajustes e organização, né, evitando assumir mais do que é possível sustentar. Portanto, avalie tudo antes de se comprometer, tá? Exageros nas responsabilidades geram sobrecarga. Priorizar traz mais clareza para você nesse novo dia, ok? Atenção para os seus números da sorte hoje: 0711, número 61, e a sua cor para hoje é branco.

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1: Tudo bem, tá na hora de informação. Nosso Momento Informação está no ar. Vem aí a nossa querida Maiara Abreu para trazer as notícias desta manhã de quarta-feira. Não é isso, Maiara? Bom dia, minha querida.
2: Oi, Léo, bom dia para você, bom dia para os nossos ouvintes aqui do Alvorecer Sertanejo. Metadinha da semana, vamos juntos, então? Nosso primeiro momento em informação. E o destaque é sobre a ADAPEC, que está alertando os produtores rurais sobre o encerramento da janela excepcional de plantio de soja aqui no Tocantins, tá? Que já termina no próximo dia 31 de maio. O cultivo, ele é autorizado apenas para pesquisa, produção de sementes e reserva legal mediante autorização prévia da agência. Olha, neste ano, mais de 50 mil hectares foram cultivados em 93 propriedades monitoradas pela ADAPEC. O órgão está reforçando a importância do controle da ferrugem asiática e também da soja, né? Considerada a principal doença da cultura. A praga, ela provoca, vale reforçar, a desfolha precoce e pode comprometer a produtividade das lavouras. Mudando de assunto, agora é para falar com a Vilma Araújo, porque o governo do Tocantins leva serviços de regularização fundiária a trabalhadores rurais durante um mutirão em Arraias. Vilma?
3: Trabalhadores rurais de Arraias, na região sudeste do Tocantins, podem participar do mutirão de documentação da trabalhadora rural, promovido pelo governo federal em parceria com o Itertins. A ação segue até sexta-feira, dia 29, no campus da UFT, com atendimentos voltados à regularização fundiária, orientação jurídica e consulta de processos. O objetivo é garantir mais cidadania e acesso a políticas públicas para os produtores rurais. Com a documentação regularizada, agricultores familiares passam a ter mais facilidade para obter crédito rural, assistência técnica e investir na produção. De Palmas, Vilma Araújo.
1: Muito obrigado, Vilma, pela sua informação. Muito obrigado, Maiara Abreu. Lembrando que o Momento Informação volta daqui a pouquinho às 8h30 da manhã.
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1: Olha a hora, gente, olha a hora! 7:37, 7:37, agora de volta o seu programa Alvorecer, claro que aqui, ó, na sua rádio favorita.
2: Metade da semana, quarta-feira, oba!
1: É, Mariazinha, metadinha da semana, quarta-feira, coisa boa, né? Bom demais ter você com a gente também, fazendo parte da programação do nosso Alvorecer, meus amigos que já estão agora a caminho do trabalho, quem tá nos dando a carona aí? Quem tá no seu carro curtindo a programação do nosso Alvorecer? Obrigado, viu? Obrigado pela carona. Vamos que vamos, vamos que vamos. Deixa eu correr direto aqui pro nosso WhatsApp 639-9915-6234. Tem um montão de amigos e amigas para falar com a gente. Dona Ana Maria, bom dia.
3: Bom dia, Léo.
1: Bom dia, dona
3: Já
1: Ana.
3: Estou na escuta.
1: Opa, que maravilha.
3: Como estamos na televisão.
1: Ah, na TV?
3: Dois.
1: Opa,
3: só não
1: vê
3: nossa cara.
1: É verdade.
3: Léo, se der, toca pra nós aí com o Rick Henry, escuta de Vagalume.
1: Certo.
3: Falou? Oferecer pra todos os ouvintes aí da Unitins.
1: Muito
3: oferecer
1: bem.
3: Principalmente, oferecer pro Michael Douglas. Todo
1: Michael
3: dia
1: Douglas.
3: Encontro com ele.
1: Ah,
3: restaurante
1: muito
3: lá,
1: bem.
3: Popular, restaurante do governo.
1: Ah, que legal,
3: pra
1: que
3: você,
1: bom.
3: Pra todos os ouvintes. Falou, tchau e até amanhã.
1: Valeu, valeu, valeu, dona Ana, obrigado, viu? Um abração pra ele, gente boa, nossa parceira aí, nosso parceiro Michael Douglas. O Fidelzão tá aqui, tá dizendo fé sempre, né, Fidel? Um abraço, meu querido, um abração pra você, boa quarta-feira e bom trabalho, pessoal da Capital Tour, curtindo a programação da Alvorecer também. Seu Lindomar, tudo bem? Bom dia.
4: Bom dia, Levi.
1: Bom dia.
4: Tudo na paz.
1: Tudo na paz, seu Lindomar.
4: Bom trabalho, também, graças a Deus, um abração pro Johnny.
1: Certo.
4: Todos que fazem essa rádio. Tudo bem, tô na lida, assim, bem, né? Ainda tô aguentando fazer alguma coisa.
1: Muito bem, muito bem.
4: Bom dia pra você, fique com Deus.
1: Valeu, seu Lindomar, abraço, boa quarta-feira. Ô, Mauro, tudo bem, querido? Bom dia.
5: Bom dia, Léo Vieira.
1: Bom dia.
5: E quem fala é Mauro, da comunidade de São Pedro, do Hora em Quatro.
1: Certo.
5: Passando aqui pra dar um alô aí pra meu amigo Sobe e Desce, na Serra de Taquara do Sul, Baixinho das Redes.
1: Muito
5: Chico
1: bem.
5: Do Detran, na hora em um. Meu amigo Nonatão da 4. Valeu, Léo.
1: Valeu, meu querido. Abraço, tá? Tudo de bom pra você também. Marabá Bife tá com a gente, tá aqui deixando o recadinho. Deixa eu ver. Cadê? Olha o Marabá Bife com o melhor bife do nosso. Do Estadão do Tocantins, rapaz, esse churrasco aí tá bonito, viu, Marabá? Bonito demais. Deixa eu ouvir o áudio dele rapidinho.
6: Bom dia, meu amigo Davi.
1: Bom dia,
6: Marabá,
1: meu amigo.
6: Ô,
1: Marabá. Aí, bom trabalho, viu, meu querido? Bom trabalho pra você também. O meu amigo Marcos Vinícius tá aqui dizendo bom dia com a bênção de Deus. Marcos Vinícius, se eu não me engano, tá em Portugal, né, Marcos? Tá em Portugal também? Abração pra ele, gente, boa gente finíssima, tá sempre ouvindo o programa Alvorecer. Obrigado, viu, meu querido? Obrigado pelo carinho da audiência e da companhia. Mais uma mensagem de áudio, quem é que vai falar comigo?
3: É
1: deixa eu
3: mesmo,
1: ver.
3: Léo Rio.
1: Raimunda.
3: Vamos, Flamengo, vamos.
1: Ó, Raimunda animadinha. Raimunda animadinha com o Flamengo dela que venceu ontem na Libertadores, né? Tá aí. Ah, deixa eu falar com a Eliene também. Eliene, tudo bem, querida?
7: Bom dia, bom dia.
1: Bom dia.
8: O céu tá azul, né, Jane? Céuzinho azul.
1: Bom dia, minha querida.
7: Você joga um balde de água na Ivanilde.
1: Joga água na Ivanilde?
7: Ouvinte, é, né, tô bem por aqui.
8: Um abraço pra você, Leoveira, pra
7: dar um bom dia pra ela, que
8: pra Silvinha, pra Isabel, Leiro. Pra Raul Mato, seu
7: bom
8: Valeriano,
7: dia pra minha sogra, Salvadora. Bom dia pra Gleice.
8: Leo Bastinho,
1: Raimundinho
8: das Armas, Capitão Sobe Desce.
7: Bom dia pra todos.
8: Aparecida Zé da Jumenta.
1: Ok, minha amiga, acho que ela gravou muito perto do rádio lá, né? Ficou mais o volume, mais o barulho do rádio do que da voz dela. Da Eliene. Pediu pra jogar um balde de água em você aí, Ivanilde. Lá vai. Pronto, que é desse jeito, né? Que é desse modelinho. É desse modelinho. Ai, 7:40, 7:40 no nosso programa Alvorecer. João Bosco, Vinícius e Leonardo.

0: Alô, você que é de Capricórnio, de 22 de dezembro a 20 de janeiro.
1: Muito bem, atenção Capricórnio, olha, planos e perspectivas ganham ainda mais movimento, mas e expectativas muito altas podem distorcer o caminho, tá? Olha, ajustar o olhar ajuda a seguir com mais segurança no dia de hoje, então mantenha a confiança, mas descarte a pressa, tá bom? Atenção para os seus números da sorte hoje, são 11, 34 e número 38, e a cor para o dia de hoje é rosa.
0: Atenção aquariano e aquariana, de 21 de janeiro a 19 de fevereiro.
1: Olha, emoções mais profundas pedem atenção prática, evitando interpretações exageradas. Observe aí onde realmente quer colocar a sua energia. Lembre-se de que hoje pequenos cuidados ajudam a manter a estabilidade interna, tá bom, Aquário? Olha, os números da sorte para hoje: 05, 32 e número 50, e a sua cor para hoje é lilás.
0: Atenção, você que é de peixes, de 20 de fevereiro a 20 de março.
1: Atenção, peixes, olha, hoje o dia alerta para aquelas relações andarem pedindo, né, mais equilíbrio entre entrega e discernimento, tá? Expectativas elevadas podem gerar confusão. É observar antes de reagir, fortalece os vínculos, tá? Os números da sorte para hoje são 08, 24 e número 33, e a cor para o dia de hoje é violeta.

0: coisa boa, é reza de mãe, viu, gente? Tá aí as meninas Maiara e Maraísa na programação do nosso Alvorecer. Reza de mãe é coisa boa, né, rainha? Com certeza. Olha, agora são 7:49, 7:49. Bom, vamos trazer os destaques do futebol de ontem, né? Ontem os brasileiros entraram em campo aí pela Libertadores, né? O Flamengo venceu o seu jogo por 3-0, jogando em casa, né? Flamengo 3-0. O Santos, na Sul-Americana, também venceu sua partida, né? 3-0, acho que o Gabigol, se eu não me engano, foi o destaque do Santos no jogo de ontem. 3-0, então, para o Santos. O São Paulo também, jogando em casa pela Sul-Americana também, venceu por 2-0, né? Tivemos o jogo do Grêmio também, né? O brasileiro Grêmio, que tá também na Sul-Americana, é isso? 2-2, ontem o Grêmio empatou em 2-2 aí pela Sul-Americana. Hoje nós temos mais jogos aí na Libertadores da América, né? Deixa eu dar uma conferida aqui rapidamente sobre os jogos de hoje da Libertadores da América. Tem os times brasileiros que irão entrar em campo, aliás, muitos times brasileiros já classificados, né? Na Libertadores da América. Então hoje segue aí a rodada da Libertadores, deixa eu ver quem joga hoje, deixa eu dar uma conferida aqui rapidamente. Cadê os brasileiros aqui que vão jogar, vão entrar em campo hoje? Ó, o Fluminense vai jogar hoje no Maracanã, né? Fluminense recebe mais um time aí na Libertadores, e o Fluminense é um dos times brasileiros que ainda não está classificado, precisa vencer esse jogo, né? O Cruzeiro joga amanhã, amanhã dia 28, né? Amanhã dia 28, o Cruzeiro joga em casa, Cruzeiro também precisa vencer. O Corinthians já está classificado, mas hoje recebe o Platense aí na Libertadores. O Corinthians também joga em casa. O Palmeiras joga amanhã também. O Palmeiras recebe em casa o Júnior Barranquilla, né, da Colômbia. Palmeiras também, que já está classificado aí para a próxima fase da Libertadores. Amanhã, então, tem o Palmeiras, tá? Esses são jogos dos brasileiros aí na Copa Libertadores da América. Lembrando que o Mirassol jogou ontem, né, a Libertadores e perdeu, mas o Mirassol também já está classificado aí para a próxima fase da Libertadores da América. 7:51, 7:51, tem muitas mensagens aqui ainda, vamos ver o que dá pra gente colocar aqui e depois a gente manda só um alô rapidinho, tá bom? O nosso amigo Carlos Natan tá aqui dizendo: bom dia, Léo Vira, sou o Natan e gostaria de mandar um feliz aniversário para minha filha Samara Avelino, né? Também gostaria de pedir uma música com o Leandro e Leonardo, Rumo a Goiânia, se possível, e me manda o áudio de volta. Muito bem, tá aí um abração para o Carlos Natan e os parabéns vai para ela, para Samara Avelino, que hoje tá soprando velinhas, muitos anos de vida, muita saúde e muita paz para ela. Tudo de bom, tá? Felicidades. Quem mais? Jonathan na Barra do Arueira também tá curtindo a programação. Abração pro Jonathan, para todos da Barra do Arueira. Obrigado pela companhia, pela audiência. Quem mais com a gente aqui? A Maria Lira também tá com a gente. Abração para ela. Muito obrigado pela audiência, pela companhia. O Josué Cardoso também tá aqui com a gente. Abração, obrigado pela audiência, Josué Cardoso. O Zé Caipira também tá com a gente. Obrigado pela companhia, pela audiência. Vamos que vamos. Aqui quem mais? Ervolina Moura também tá aqui com a gente. Um abração, obrigado pela companhia, pela audiência. Tudo de bom. Maria de Nazaré do Aurini 3 também deixando o bom dia dela. Um abração para minha amiga Maria de Nazaré. Obrigado. Minha amiga Lindalva de Itaquaro Sul tá com a gente, né, Lindalva? Um abraço, viu, minha querida? Para você também. Obrigado pela companhia, pela audiência. Areli Novo Acordo também tá com a gente, sempre ouvindo o programa Alvorecer. Obrigado pela audiência, pela companhia. E vamos que vamos. Tem muitas mensagens aqui ainda. Eu quero mandar pelo menos um bom dia, tá? José Renato também mandou áudio pra gente. Um abração para ele. Obrigado pela companhia. Deixa eu ver quem mais. Maria Divina também tá dizendo: bom dia, Léo Vira, toca aí um modão para nós, João Mineiro e Marciano, você que manda aí, tá bom? Maria Divina, obrigado, querida, bom dia para você também, felicidades aí, tudo de bom, obrigado pela audiência. Quem mais aqui? A minha amiga Elisângela também tá com a gente, bom dia para ela. Elisângela da Fazenda Frigovale, um abraço, tudo de bom. O André também mandou áudio pra gente, não dá tempo da gente colocar, mais um abração pra ele, obrigado pela companhia, pela audiência também no programa Alvorecer. Adriana, tudo bem? Adriana Silva tá dizendo: oi, Léo, bom dia, minha querida, pra você também uma ótima quarta-feira, metadinha da semana, obrigado pela audiência. Sulani tá com a gente, né, Sussu? Bom dia, minha querida.
1: Bom dia, Léozinho, bom dia, Léozinho, não dá tempo pra mais nada, tchau, obrigado.
0: Tchau, obrigado, é só isso mesmo, valeu, Sussu, um abraço, viu? Israel Júnior, felicidades pra ele também tá aqui com a gente, obrigado pela audiência, pela companhia. Nosso amigo Lázaro tá com a gente, tá dizendo: ó, quero mandar um abraço especial pro meu pai, Juvenal na fazenda Sussuapara, é isso? Um abração pra ele, pessoal do Jalapão, pessoal de Mateiros, né? Mateiros, um abraço pra todos aí, obrigado, Lázaro, um abraço, querido, tudo de bom, felicidades, viu? A Edith Lima também tá com a gente aqui, deixando o recadinho dela. Bom dia pra minha amiga Edith Lima, obrigado pelo carinho da audiência, da companhia. Quem mais aqui? A Célia Palmeirense, minha amiga Célia da 806 Sul, também tá com a gente, obrigado pela audiência. Maria Divina, já falei aqui. A da Luz, tá dizendo bom dia, Léo Vieira, bom dia, tudo de bom pra ela também. Daiane, um abração pra você, minha querida, tudo de bom. Também quero mandar um alô especial pra minha amiga a Eliene Tito, pra Ivanilde Lobo também. Pra todos, né? Daiane, sua vizinha de fazenda, olha aí, muito bem, um abração, tá? Tudo de bom, felicidades, obrigado pelo carinho da audiência. A Neide do Entre Rios, né, Neide? Abração, minha querida, pra você, boa quarta-feira, obrigado pela companhia. E agora, pra finalizar o nosso programa Alvorecer, vem aí o Luiz Carlos Bordoni, tá na hora.
2: O mundo não é ruim por causa das pessoas más, e sim por causa daquelas que permitem a maldade. Deseje muita sorte àqueles que agem pela via do mal. Lá na frente, eles irão precisar. Guarde aí essa lição do grande Confúcio. Quando vires um homem bom, tenta imitá-lo. Quando vires um homem mau, examina-te a ti mesmo. Vai que a gente está saindo do prumo, não é mesmo? Pois é. Cuide-se aí. Faça-se melhor, sempre. E tenha um ótimo dia.
0: Bem, tá aí mais uma bela mensagem dele, Luiz Carlos Bordoni, no finalzinho do programa Alvorecer.
3: O programa já tá acabando.
0: Já tá acabando, meu amigo.
3: Vai dar tchau pra nós.
0: Já dei tchau pra todo mundo hoje.
3: Ô, é difícil.
0: 7h56, gente, tá na hora de dizer bye-bye. O meu amigo Cacá Lucena vem aí programa do Cacá, tem música, informação e clara comunicação amiga e alegre do nosso querido Cacá Lucena pra te fazer companhia até as 10 horas da manhã. Amanhã é quinta-feira, viu, gente? Amanhã eu chego bem cedinho no seu rádio a partir das 5 da matina com mais um programa Alvorecer. Um abraço, viu? Que todos tenham um dia maravilhoso, uma quarta-feira de coisas boas, somente pensamento positivo, somente alegrias aí na sua quarta-feira, que seja especial para você e para toda a sua família, tá bom? Que as coisas boas aconteçam também aí no seu trabalho, na sua casa, que Deus abençoe você sempre. Jean Giovanni, bora então para fechar o nosso programa Alvorecer, feito para você. Quem será? Abraço, gente. Obrigado, tchau, tchau, até amanhã.
4: Cadê o couro? 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
2: A oitava semana de direitos humanos da Universidade Estadual do Tocantins será realizada nos dias 27 e 28 de maio em Paraíso do Tocantins, com o tema Direitos Humanos, Sustentabilidade, Ética e Justiça Social. A Semana de Direitos Humanos da Unitins terá programação aberta a alunos, professores e profissionais da área, promovendo um espaço para debates e reflexões. E o prazo para inscrever trabalhos a serem apresentados na Semana de Direitos Humanos da Unitins segue até o dia 10 de maio. 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
1: Você sabia que no Japão, uma espécie de macacos passou a encontrar moedas e usá-las para comprar comida em máquinas de venda? Pois é. Mas uma curiosidade agora falando sobre sonhos. É praticamente impossível controlar nossos sonhos. Desse modo, mesmo sem querer, nós sonhamos. Por isso, ao longo da vida, uma pessoa passa em média 6 anos de sua vida sonhando. E você sabia também que não só os humanos dão risadas? Isso porque os ratos são capazes de emitir sons parecidos com risadas quando sentem cócegas. E agora, falando sobre o nosso cérebro, ele é um super HD. Resumidamente, comparando o cérebro humano a uma máquina, o órgão é capaz de armazenar 1 quadrilhão de bits ao longo da vida. E agora, para fechar, uma curiosidade bem interessante. Você sabia que os dubladores originais dos personagens da Disney, Mickey e Minnie, realmente eram um casal e chegaram a se casar, além de seus personagens serem um casal? Bem legal, né? Em breve, o Bia Ipsen volta com mais um Você Sabia. Fonte, Segredos do Mundo, R7.com.
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3: Oiê, tudo belezinha com você? Tudo jóia? Tá começando agora mais um programa Mistura Fina aqui pela sua melhor rádio comigo, Bia Ibsen. A partir de agora ficaremos juntos por aqui ouvindo os principais sucessos, uma mistura, na verdade, né, de sucessos pra você. O seu programa eclético que toca de tudo. Músicas escolhidas a dedo sempre pra você. E agora vamos então começar o nosso programa desta quarta-feira com essa daqui.
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1: Deixando o nosso primeiro bloco, agora eu vou lá para aquele intervalo e já volto.
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2: 8h47.
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1: Já estamos de volta com o programa Mistura Fina aqui pela sua melhor rádio, trazendo para você aqui os principais sucessos do momento e também do passado. Para você que ligou o rádio agora e não conhece o programa, fica com a gente por aqui que tem muita música boa para você. E agora vamos com mais.
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1: Deixando o nosso segundo bloco, agora eu vou lá para aquele breakzinho e já volto.
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3: A Universidade Estadual do Tocantins teve reconhecido pelo Tribunal de Contas do Estado o cumprimento integral de um termo firmado para regularizar a convocação de professores aprovados em processos seletivos da Unitins. A decisão concluiu pelo atendimento das obrigações pactuadas e determinou o arquivamento do processo. O acordo havia sido estabelecido para orientar a convocação de candidatos aprovados para preencher vagas no corpo docente da universidade. E as medidas adotadas pela Unitins atenderam às exigências estabelecidas. O processo foi arquivado após manifestação favorável do Ministério Público de Contas, que também opinou pelo cumprimento das obrigações estabelecidas no acordo.
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1: Já estamos de volta com o nosso terceiro e último bloco de hoje aqui do Mistura Fina. Músicas escolhidas a dedo pra você, aquela música fina aí no seu rádio, né? Sabe aquela aí que fazia tempo que você não ouvia? De repente você ouve aqui, aquele principal sucesso também que tá bombando no Brasil e no mundo, também toca por aqui, tá? E agora então vamos com mais músicas.
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1: Fechando nossa Mistura Fina desta quarta-feira aqui pela sua melhor rádio. Agora o Bia Ipsen vou indo nessa. Muito obrigada pela sua companhia, pela sua audiência. A gente se encontra. Um beijo pra você. Se cuida. Aquele abraço. Fica com Deus. Tchau.
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0: 9h27.
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0: 13:26.
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0: 13h45.
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1: Quatro e treze.

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3: E aí, belezinha? Tá começando agora mais um programa Hit Sertanejo aqui pela sua melhor rádio. Hoje, quarta-feira, e eu, Bia Ipsen, te faço companhia por uma hora, conferindo só as melhores aí dos hits sertanejos, né? Lógico, como o nome já diz, e só o melhor aí do sertanejo atual, e trazendo sempre pra você aquela velhinha do dia também no nosso segundo bloco. Bora então começar com a primeira de hoje.
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1: Fechando o nosso primeiro bloco aqui do Hit Sertanejo, agora eu vou lá para aquele intervalo e já volto.
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4: De volta para te contar que o WhatsApp é um dos principais responsáveis por ocupar a memória do celular. Fotos, vídeos e áudios chegam o tempo todo. E com o download automático ativado, tudo é salvo sem que o usuário perceba. A solução começa nas configurações. Desativar o download automático e impedir que arquivos apareçam na galeria já reduz bastante o acúmulo. O próprio aplicativo também mostra quais mídias poupam mais espaço, facilitando a limpeza. Outra dica é revisar grupos antigos, ativar mensagens temporárias e apagar backups antigos do Google Drive e do iCloud. Com pequenos ajustes, dá para manter o celular leve e evitar travamentos no dia a dia.
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1: Já voltamos com o nosso segundo bloco de hoje. Segundo bloco tem o quê? Hits Sertanejo Retro.
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1: E aqui no Rio de Sertanejo Retrô, nós relembramos aquela música aí que fez muito sucesso no passado, sabe aquela velhinha do dia? Pois é essa que você vai conferir agora!
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1: Fechando o nosso segundo bloco aqui do Hits Sertanejo, agora eu vou lá para aquele break. Já volto, continue na sintonia.
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3: 4h58.
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1: Já voltamos com o nosso terceiro e último bloco do Hit Sertanejo de hoje, trazendo só musicão pra você por aqui. Pra você que é fanzaço e fanzaça de sertanejo, esse é o seu programa, né? Sempre aqui pela sua melhor sintonia. Agora então, bora de mais músicas.
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0: Muito obrigado, gente! Isso foi Gustavo.
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2: Fechando o Hit Sertanejo desta quarta-feira, só com as melhores do sertanejo atual pra você. Agora é hora de dar tchau. Muito obrigada pela sua companhia, obrigada pela sua audiência. E amanhã a gente se encontra por aqui, combinado? Um beijo, viu? Fique com Deus, se cuida. Aquele abraço. Tchau, tchau.
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7: O Museu de Zoologia e Taxidermia José Idaze, da Universidade Estadual do Tocantins, deu mais um passo importante com a implantação de uma nova técnica de preservação utilizando a resina. Essa nova técnica garante a proteção do material e a preservação de suas características morfológicas. Além de aumentar a vida útil dos exemplares, a utilização da resina facilita o manuseio durante atividades pedagógicas, aulas práticas, exposições itinerantes e ações educativas, reduzindo riscos de danos ao material original. As peças produzidas passam a integrar o acervo do museu e também estão sendo produzidas peças da fauna e flora para serem distribuídas na vitrine agrotecnológica da Unitins durante a 26ª edição da Agrotins.
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1: Confira agora 15 dicas de saúde pela Maíra Peron, médica integrativa. Dicas que vão transformar hábitos rumo a uma maior qualidade de vida e bem-estar. Primeiramente, não viva só para o trabalho. Além disso, tenha uma vida social ativa. Faça o que gosta, procure novos hobbies, agradeça o privilégio de estar vivo. Ria mais, beba água, movimente-se, planeje suas refeições, evite industrializados, abandone vícios, esteja cercado de pessoas de boas energias, medite, busque dormir sempre no mesmo horário e diminua o tempo de tela, sobretudo ao final do dia. Em breve, o Bia Y volta com mais dicas de saúde e bem-estar. Fonte vitat.com.br.
0: 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A qualquer momento tem mais.

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0: Brasília, 19 horas.
1: Está no ar a Voz do Brasil. As notícias do governo federal que movimentaram o país no dia de hoje.
2: Olá, boa noite.
0: Boa noite para você que nos acompanha em todo o país.
2: Quarta-feira, 27 de maio de 2026.
0: Vamos ao destaque do dia, desenvolvimento para a região norte.
2: Avanço das obras na BR-319 que conecta Manaus a Porto Velho.
0: O presidente Lula anuncia mais de 380 milhões de reais em recursos do novo PAC para a rodovia.
3: Ambientalmente vai ser a estrada mais moderna do mundo. Qualquer estrangeiro que vier dar palpite na questão climática aqui, a gente vai mostrar o que é que nós fizemos aqui.
2: Luz para Todos. Iniciativa vai levar eletricidade para mais de 75 mil pessoas em 86 municípios no Amazonas.
0: Petrobras e Transpetro anunciam investimentos no estado. Luciana Colares de Holanda.
4: O Amazonas vai receber 2 bilhões e 800 milhões de reais para ampliar a produção de gás natural e também a frota de embarcações para transporte de combustíveis.
2: E ainda, segurança.
0: Parceria inédita com a Uber quer ampliar o alcance de alerta para localização de crianças e adolescentes desaparecidos.
2: Você vai ouvir também que estudo revela queda de 7,4% no número de homicídios em 2024. Luana Karen.
5: Foram 42.590 homicídios em 2024, o menor número de homicídios da série histórica iniciada em 2014.
0: Hoje, na apresentação da Voz do Brasil, eu, Mariana Jungmann e Luciano Seixas.
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0: O Amazonas vai receber investimentos superiores a 7 bilhões de reais.
2: São obras para aumentar a produção de energia, de gás natural, construção naval.
0: Somente na prospecção de gás serão gerados cerca de 14 mil empregos.
2: Os anúncios foram feitos pelo presidente Lula.
4: O Amazonas vai receber 2 bilhões e 800 milhões de reais nos próximos 5 anos para ampliar a produção de gás natural e também a frota de embarcações para transporte de combustíveis. Os recursos são da Petrobras e da Transpetro. Hoje, o gás natural de Urucu gera 65% da energia elétrica consumida em Manaus e em outros 5 municípios. Segundo a presidente da Petrobras, Magda Chambriá, os investimentos vão garantir a maior reserva de gás do país.
6: Estimamos com esse investimento um aumento de produção de 20% e uma geração de 14 mil empregos nessa região amazônica.
4: O estaleiro Bertolini vai ser o responsável pela construção de 18 barcaças. O presidente Lula destacou a importância da retomada da indústria naval brasileira.
7: Se a gente não fizer essas barcaças aqui, a gente não gera emprego, a gente não gera conhecimento tecnológico, a gente não forma bons profissionais. É a primeira vez que vocês vão produzir uma barcaça aqui e vai entrar no mar.
4: O presidente Lula também anunciou um pacote de investimentos em infraestrutura, energia, desenvolvimento regional no estado e medidas socioambientais. O valor total chega a quase 5 bilhões de reais. Na área de infraestrutura, o destaque é o avanço das obras na BR-319, que conecta Manaus a Porto Velho, em Rondônia. São mais de 380 milhões de reais em recursos do novo PAC. O ministro dos Transportes, Jorge Santoro, garantiu que toda a rodovia vai estar em obras ainda no primeiro semestre.
8: É uma rodovia em que vai fazer com que a gente coloque Manaus com acesso pavimentado ao resto da malha rodoviária nacional.
4: Para a segurança energética, o pacote de investimentos chega a 3 bilhões e 300 milhões de reais. Entre os investimentos, 785 milhões de reais serão aplicados no programa Luz para Todos, levando energia para 75 mil pessoas O governo do Brasil também apresentou o projeto do novo terminal hidroviário Manaus Moderna, que receberá 876 milhões de reais do novo PAC. Será o maior porto hidroviário de passageiros do mundo, segundo o ministro de Portos e Aeroportos, Tomé Franca.
9: Dando dignidade para quem precisa fazer o transporte nos nossos rios, para quem precisa fazer o escoar da produção, do artesanato.
4: O presidente Lula destacou a importância dos investimentos no estado do Amazonas.
3: É preciso que tenha empresários que acreditam no Brasil, é preciso que tenha dono de estaleiros que acreditam no Brasil, e a gente vai poder falar no mundo inteiro que quem quiser construir balsa de qualidade, venha para Manaus.
4: E a cultura também vai receber recursos. A Petrobras anunciou que vai patrocinar o Festival Folclórico de Parintins, com investimento de 5 milhões de reais. De Manaus, no Amazonas, Luciana Colares de Holanda.
0: A Secretaria Nacional de Defesa do Consumidor instaurou o processo administrativo para punir plataformas de aplicativos que não estão informando a composição dos preços cobrados em seus serviços.
2: Uma portaria da Secretaria estabelece que as empresas devem informar os valores pagos pelos usuários e o quanto é repassado aos trabalhadores.
0: Duas empresas estariam descumprindo a norma, iFood e Kita, e estarão sujeitas ao pagamento de multa que pode chegar a 14 milhões de reais. Outros 7 aplicativos estão em monitoramento.
2: O ministro da Secretaria-Geral da Presidência da República, Guilherme Boulos, afirmou que o cumprimento da portaria não é opcional.
10: Essas empresas têm que oferecer transparência. Não é opcional cumprir uma portaria da Secretaria Nacional de Defesa do Consumidor. A empresa não escolhe se ela vai cumprir ou não a portaria. Cumprir essa portaria é uma obrigação das plataformas e aquelas que não cumprirem pagarão um preço com multa.
0: O consumidor que não identificar essas informações na nota fiscal pode registrar uma reclamação na plataforma consumidor.gov.br ou no PROCON da sua cidade.
2: Lei de acesso à informação, portal da transparência e agora a nova plataforma informa.br. São ferramentas para aumentar a transparência da gestão pública.
0: Elas são utilizadas como parte do trabalho da Controladoria Geral da União para a fiscalização preventiva e combativa da corrupção e das fraudes em contratos públicos.
2: Essa atuação também é integrada com outros órgãos públicos para o combate ao crime organizado.
0: Hoje a gente conversa com o ministro da CGU, Vinícius Marques de Carvalho, sobre a agenda Governo Aberto, que está em destaque essa semana. Boa noite, ministro.
11: Boa noite, Mariana. Boa noite, Luciano. Boa noite aos ouvintes da Voz do Brasil.
0: Ministro, a gente está, então, na Semana Governo Aberto, né? E foi lançada uma plataforma informa.br, que vai entrar em operação agora em junho. Como é que vai funcionar essa plataforma? Como é que ela ajuda o trabalho de fiscalização da CGU? O que ela traz de novo?
11: Essa plataforma tem por objetivo facilitar ainda mais a vida dos cidadãos e das cidadãs brasileiros que precisam acessar informações do governo federal. Hoje, como vocês mencionaram, nós temos o Fala BR, nós temos o site dos ministérios ou dos órgãos públicos, nós temos também o portal da transparência, a lei de acesso à informação. O que essa plataforma nova faz? Ela agrega tudo isso num sistema único usando inteligência artificial. O que isso quer dizer na prática? A pessoa pode entrar na plataforma, digitar a informação que ela quer, a pergunta que ela quer. Se essa informação ela já está publicada em algum site do governo federal, em algum portal público de informações, ela vai ser direcionada diretamente para a informação, ou seja, nós vamos entregar a informação direto para ela. Se essa informação não está publicada, mas é uma informação que ela pode ter acesso, ela vai ser direcionada para pedir a informação via lei de acesso à informação. Então, hoje, na situação até agora, ela tem que vai ir na lei de acesso à informação via Fala BR ou tentar procurar no portal da transparência e meio que tentar adivinhar onde vai estar a informação. Agora, não. A partir do Informa BR, ela vai só pedir a informação e ela vai ser para ela vai ser entregue a informação, ela vai ser direcionada para onde essa informação está.
2: Ministro, embora a gente esteja falando dessa semana de eventos relacionados à transparência da gestão pública, né, a semana Governo Aberto, essa agenda Governo Aberto já ocorre há mais tempo, né, e implementou diversas mudanças nessa área. O senhor pode falar um pouco mais sobre esses ajustes feitos no trabalho da CGU nos últimos anos? Quais foram os ganhos?
11: Na verdade, a parceria do Governo Aberto começa lá com o governo da presidenta Dilma, lá em 2011. É algo muito inovador, muito importante para a cidadania brasileira, porque aumenta a confiança da cidadania no Estado, da população no Estado. Nós já tivemos um resultado recente muito positivo de uma pesquisa da OCDE que diz que a confiança da população nos serviços públicos subiu de 26% em 2022 para 42% esse ano. E no governo federal, de 24% para 38%. Isso se deve, entre outras coisas, a uma série de mecanismos e instrumentos que nós lançamos mão. Por exemplo, o Portal da Transparência. O Portal da Transparência, com as informações que nós colocamos lá, por exemplo, relacionadas a emendas parlamentares, relacionadas a uma série de informações públicas que já deviam estar lá, como, por exemplo, os benefícios fiscais, aquelas pessoas que são beneficiárias de políticas públicas como o Pé de Meia, tudo que está sendo investido nesse tipo de programa está lá no portal. Então, em função disso, o portal, por exemplo, teve um aumento de mais de 30% de usuários. Isso aumenta a confiança da população também nas informações públicas. Outra coisa importante, lei de acesso à informação. Colocamos fim ao sigilo dos 100 anos, né, que era um problema do governo anterior. Em 2022, por exemplo, um governo que era pautado pelo sigilo colocou mais de 7 mil casos em sigilo de 100 anos. Nós reduzimos isso drasticamente. No ano passado, nós tivemos só 70 casos de sigilo de 100 anos. Então, isso é a implementação de uma agenda de transparência do governo do presidente Lula para garantir que a população tenha acesso à informação.
0: Agora, ministro, recentemente, a CGU participou de ações da Polícia Federal para combate a fraudes em licitações e corrupção no Ceará, na Bahia, também em outros contratos públicos federais em outros estados, né? Piauí também tivemos. Como é que funciona essa integração da CGU com a Polícia Federal e outros órgãos de investigação?
11: Essa integração ela é decisiva para o combate à corrupção, não só da CGU com a Polícia Federal, como também com o COAF, com a Receita Federal. Todos os órgãos que têm algum objetivo ou alguma missão relacionada ao controle, à fiscalização e à responsabilização de quem comete fraudes ou crimes ou comete algum tipo de ato de corrupção. O presidente Lula ele pediu explicitamente para que nós sejamos intransigentes no combate à corrupção. Para que nós não deixemos nada passar, investigamos com muito afinco. E, para isso, a gente precisa se coordenar. Se cada órgão atuar sozinho, a direção, cada um vai para um caminho, cada um vai para uma direção e não funciona direito. Então, só para vocês terem uma ideia do efeito desse tipo de agenda conjunta, só o ano passado nós realizamos 76 operações com a Polícia Federal, com um prejuízo de 13 bilhões de reais apurados nessas operações. Se você somar tudo o que foi apurado em todos os anos anteriores não chega a um quinto disso. Isso porque nós conseguimos investigar com mais cuidado, colocar a lupa nos casos que vinham de lá de muito tempo. Esses esquemas eles existiam em governos anteriores. O caso do Master, por exemplo, o caso do INSS, são todos casos que já vinham lá de trás e que nós, felizmente, interrompemos no governo do presidente Lula.
2: Inclusive, ministro, o governo do Brasil vem desenvolvendo um trabalho integrado aí para o combate ao crime organizado, envolvendo vários ministérios e órgãos de inteligência. Como é a participação da CGU nessas investigações, nessas operações?
11: A CGU opera, como eu disse, em conjunto com a Polícia Federal em várias dessas investigações. Muitas vezes nós temos casos de corrupção que estão vinculados a organizações criminosas, em licitações públicas e contratos públicos. Importante dizer aqui também que isso tem sido uma prioridade do governo do presidente Lula, do governo brasileiro. Recentemente foi lançado um programa de enfrentamento ao crime organizado com 4 eixos. Um eixo voltado para asfixia financeira, combate a homicídios, controle de armas e também lidando com as questões dos presídios. Esses 4 eixos somados vão comportar um investimento de mais de 10 bilhões de reais, o que é algo inédito no Brasil, que demonstra a prioridade do presidente Lula, e a CGU está envolvida em todos esses esforços.
0: Ministro, para a gente concluir, como é que é a relação da CGU diretamente com o cidadão, né? Alguém que queira, por exemplo, apontar uma irregularidade, denunciar problemas num contrato público que ela tenha conhecimento, essa pessoa consegue falar diretamente com a CGU? Como é que ela pode fazer isso?
11: Ela consegue, nós temos a ouvidoria da CGU, Fala BR, que é um caminho muito tradicional e conhecido, mas que é sempre importante a gente divulgar, que as pessoas podem entrar lá e fazer as suas denúncias, fazerem as suas reclamações, fazerem as suas sugestões. Nós, inclusive, estamos usando todo esse material da ouvidoria que nós recolhemos com essas reclamações para direcionar para os ministérios e acionar os ministérios. Então, na medida em que as reclamações aumentam em relação a um determinado tema, nós já acionamos o ministério para o ministério resolver ou determinado órgão resolver antes que o problema ganhe uma dimensão maior. Nós estamos intensificando esses esforços e tem funcionado muito bem.
2: Muito bem, nós conversamos com Vinícius Marques de Carvalho, ministro da Controladoria Geral da União. Muito obrigado, ministro, pela entrevista aqui à Voz do Brasil.
11: Obrigado.
0: Em 2024, o Brasil atingiu o menor índice de homicídios da série histórica, iniciada em 2014.
2: Mesmo assim, o número continua alto. Foram mais de 42 mil homicídios.
0: Por isso, o governo tem investido em políticas públicas voltadas para a segurança pública, como, por exemplo, o programa Brasil contra o Crime Organizado, com investimento de 11 bilhões de reais.
5: O Brasil registrou em 2024 o menor número de homicídios da série histórica iniciada em 2014. Os dados estão no Atlas da Violência, elaborado pelo Instituto de Pesquisa Econômica Aplicada, IPEA, em parceria com o Fórum Brasileiro de Segurança Pública. De acordo com o levantamento, foram 42.590 homicídios em 2024, uma queda de 7,4% comparada a 2023. Já em relação a 2014, a redução foi de 33,4%. O secretário nacional de Segurança Pública, Chico Lucas, destaca as causas dessa redução.
12: Isso tudo é fruto de uma série de ações e de políticas públicas implementadas. Um é a maior integração entre as forças de segurança, os entes federativos, com um aporte maior de recursos por parte da União e a cobrança para que esses crimes sejam mais esclarecidos. Sem falar de outra política pública muito importante nos últimos anos, que foi a restrição ao acesso às armas.
5: Mas o documento também traz um alerta importante. Os pesquisadores identificaram um aumento expressivo das chamadas mortes violentas por causa indeterminada, casos em que não é possível afirmar oficialmente se a vítima morreu em acidente, suicídio ou homicídio. De acordo com o Atlas, as mortes violentas por causa indeterminada saltaram para 17.207 em 2024. Na tentativa de melhorar a investigação desses crimes, o Ministério da Justiça e Segurança Pública adotou em fevereiro deste ano critérios nacionais padronizados para os índices de elucidação de homicídios e feminicídios em todo o país. Como explica o secretário nacional de Segurança Pública, Chico Lucas.
12: Algumas mortes acontecem em ambientes inóspitos ou duvidosos ou por meios que não são tão claros. Ora, mas se há dúvida, cabe ao poder público de investigar. A portaria, ela define como critério a morte violenta, ela obriga a toda morte ser correspondida por um inquérito policial e todo inquérito precisa ter um final dentro de um prazo de esclarecimento.
5: O levantamento mostra ainda que a violência continua atingindo principalmente jovens do sexo masculino, negros e moradores de áreas vulneráveis. Em 11 anos, mais de 300 mil jovens entre 15 e 29 anos foram assassinados no Brasil. O coordenador da pesquisa e técnico do IPEA, Daniel Ricardo de Castro Cerqueira, afirmou que muitas vezes a violência que acomete o jovem surge ainda na infância.
13: Muitas vezes, quando a criança nasce, muitas vezes tem problema de negligência dos próprios pais, muitas vezes. Depois começa, a criança muito cedo já começa a ser vítima de violência sexual e depois, mais à frente, violência física, né? Quando eventualmente termina sendo morta à frente.
5: Pelas redes sociais, o presidente Lula destacou a redução histórica na taxa de homicídios, mas afirmou que o número absoluto ainda é muito alto. Lula declarou que a curva descendente aponta para um caminho que tende a se consolidar com a série de políticas anunciadas e em aplicação pelo governo do Brasil ao longo dessa gestão. Entre as medidas citadas pelo presidente está a lei antifacção, que endurece penas e dá agilidade ao confisco de bens de lideranças do crime organizado, o programa Brasil contra o Crime Organizado, que prevê a aplicação de 11 bilhões de reais em 2026 para desarticular estruturas criminosas, o Pacto Nacional contra o Feminicídio e o fortalecimento das ações de inteligência das Polícias Federal e Rodoviária Federal. Reportagem Luana Karen.
2: No combate ao desaparecimento de crianças e adolescentes, cada minuto conta.
0: O Ministério da Justiça e Segurança Pública firmou uma parceria com a Uber para que alertas passem a ser exibidos dentro do aplicativo.
2: Agora, qualquer celular pode ser canal estratégico para salvar vidas.
14: Com a medida, motoristas, parceiros e usuários do aplicativo que estiverem num raio de até 160 quilômetros do desaparecimento vão receber mensagens dentro do aplicativo Uber. O diretor de Operações Integradas e de Inteligência da Secretaria Nacional de Segurança Pública, José Anchieta Neto, destacou a importância de usar a tecnologia a serviço da segurança pública.
15: Esses aplicativos de mobilidade urbana, eles estão gerando renda e são responsáveis por centenas de milhares de deslocamentos, então eles têm que estar dando um passo à frente, um passo a caminho da promoção da segurança pública.
14: As primeiras horas após o desaparecimento de crianças e adolescentes são decisivas para localizar as vítimas. Por isso, o objetivo é acelerar a divulgação das informações e alcançar rapidamente pessoas que estejam próximas da região onde os casos acontecem. É o que destacou o chefe de relacionamento para assuntos de segurança da Uber, Leandro Segala.
16: Quando a gente conversa com autoridades que atuam na investigação de pessoas desaparecidas, tem um ponto comum que eles sempre se referem. O quanto é importante aquelas primeiras horas após o desaparecimento para o retorno seguro desse menor. Essa cooperação coordenada entre poder público, iniciativa privada, comunidade e tecnologia, acho que tem de fato a chance de salvar vidas.
14: A parceria amplia o alcance do chamado Alerta Amber, sistema utilizado para divulgar informações sobre crianças e adolescentes desaparecidos em situação de risco. O mecanismo envia imagens e dados da ocorrência para pessoas próximas ao local do desaparecimento. Pela primeira vez no Brasil, uma plataforma de mobilidade urbana também passa a integrar essa rede de comunicação emergencial. A diretora do Sistema Único de Segurança Pública, Isabel Freitas, falou sobre como a ação pode mudar a realidade das pessoas desaparecidas no país.
17: Uma criança localizada é uma criança que não foi vítima de um crime pior e é uma família que não passou por esse sofrimento.
14: Só no ano passado, mais de 85 mil pessoas desapareceram no Brasil. 21 mil delas eram crianças ou adolescentes. Reportagem Márcia Fernandes.
0: Gastos de turistas estrangeiros no Brasil aumentaram 9,2% nos primeiros quatro meses do ano em relação ao mesmo período de 2025.
2: O valor chegou a 20 bilhões e 200 milhões de reais, segundo o Banco Central.
0: E o ministro do Turismo, Gustavo Feliciano, está na China, onde participa de uma série com o objetivo de atrair mais turistas ao Brasil.
2: Recentemente, o governo brasileiro isentou a exigência de visto para turistas chineses.
18: Vamos traçar ações e estratégias para que a gente possa, com a política de isenção do visto do governo federal, aumentar o número de turistas chineses no nosso país.
19: Eu tenho certeza que realizaremos ótimos negócios para promover o destino Brasil aqui na China.
0: O Brasil recebeu 103 mil turistas chineses em 2025.

0: TCU. Em seguida, as notícias do Poder Judiciário e do Congresso Nacional. Boa noite.
1: Boa noite para você e até amanhã.
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4: O Tribunal de Contas da União fez auditoria para avaliar o financiamento da atenção primária à saúde no Sistema Único de Saúde. O serviço é a porta de entrada do SUS e inclui ações de vacinação, consultas, pré-natal e outros atendimentos. A fiscalização analisou o modelo de repasse de recursos para estados e municípios. O objetivo foi verificar se o financiamento contribui para ampliar o acesso da população e melhorar a qualidade do atendimento. O TCU identificou falhas no modelo atual, como dificuldades para acompanhar resultados. Também falta definir indicadores para distribuir os recursos de forma adequada. As limitações podem prejudicar o planejamento das ações e reduzir a eficiência da política pública. O tribunal fez recomendações para aperfeiçoar o sistema. Saiba mais em tcu.gov.br.
3: 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Você vai ouvir agora notícias do Poder Judiciário.
5: Plenário do STF decide que shoppings devem criar espaço de amamentação para empregadas lactantes.
6: TST define lista com o nome de 3 desembargadores indicados ao cargo de ministros da corte.
5: TSE homologa alterações nos estatutos dos partidos Democrata e Unidade Popular.
6: Boa noite, eu sou o Arthur Filho.
5: E eu sou Walter Lima.
6: O plenário do Supremo Tribunal Federal decide que shoppings devem criar espaço de amamentação para empregadas lactantes.
5: Empresas têm o prazo de até um ano para adequar os centros comerciais. Marcelo Della Libera.
7: O plenário do Supremo Tribunal Federal analisou um recurso que discute se a responsabilidade pela instalação de espaços destinados à amamentação e a guarda de filhos de trabalhadoras lactantes em shopping centers deve recair sobre os lojistas ou sobre a administração do empreendimento. A tese fixada foi no sentido de que a expressão estabelecimento, prevista na CLT, abrange os shopping centers em relação às empregadas dos lojistas que integram o centro comercial.
6: Presidente do STJ determina a continuação do curso de medicina ofertado à turma extra do Programa Nacional de Educação na Reforma Agrária, no campus Caruaru da Universidade Federal de Pernambuco.
5: O curso é oferecido a 80 alunos. Fátima Uchoa.
8: A turma extra de medicina iniciada neste ano é uma parceria entre a Universidade e o INCRA, que editaram resolução para a criação da turma e um edital para a seleção dos estudantes. Na ação popular contra essas medidas, um vereador alegou violação à moralidade administrativa. O TRF5 determinou a interrupção das atividades após o fim do primeiro semestre letivo. Mas, para o presidente do STJ, ministro Herman Benjamin, manter essa decisão colocaria em risco a organização administrativa da Universidade Pública, o que ocasionaria lesão à ordem pública. Segundo o ministro, a turma especial do curso de medicina atende ao princípio da igualdade de condições no acesso ao ensino.
6: TST define lista com o nome de 3 desembargadores indicados ao cargo de ministros da corte.
5: Os selecionados são das regiões Nordeste e Norte. Rocine Gomes.
9: Os selecionados estão disputando a vaga da ministra Dora Maria da Costa, que se aposentou do Tribunal Superior do Trabalho depois de 18 anos. Foram eleitos ao cargo a desembargadora Maria de Nazaré Medeiros Rocha, do TRT da 8ª Região, que abrange o Pará e o Amapá. O desembargador Sérgio Torres Teixeira, do TRT da 6ª Região, em Pernambuco. E a desembargadora Hermenegilda Leite Machado, do TRT da 13ª Região, na Paraíba. A lista com os nomes será enviada ao presidente da República. É ele quem escolhe.
6: TSE homologa alterações nos estatutos dos partidos Democrata e Unidade Popular.
5: As duas legendas terão 90 dias para providenciar as alterações. Rimax Souto.
10: Para o Democrata, os ajustes são relacionados ao prazo máximo de vigência de órgãos partidários provisórios, limitado a 4 anos. O plenário do TSE ainda determinou que fique explícito o caráter voluntário

0: das contribuições financeiras à legenda. O TSE também aprovou parcialmente o requerimento da Unidade Popular e determinou que o partido inclua explicitamente nas normas internas o tempo de vigência de seus órgãos provisórios, além de medidas de combate à violência política contra a mulher.
1: Tribunal Regional Federal da Primeira Região condena União e autarquias por demora na titulação de terras quilombolas do Mamapá.
2: A decisão é resultado de ação do MPF. Vanessa Pereira.
3: Na decisão, a Justiça condenou União, INCRA, IMAP e Fundação Cultural Palmares de forma solidária ao pagamento de mais de 3 milhões de reais em indenização por danos morais coletivos. Além disso, estabeleceu prazo de 3 anos para a conclusão de todos os processos de identificação, delimitação e titulação definitiva das comunidades quilombolas do Amapá, sob pena de multa de R$100 mil por mês de atraso.
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1: Uma boa noite a você.
2: Até amanhã.
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6: Eu sou Paula Groba.
7: E eu sou Humberto Pinheiro.
6: E estes são os destaques de hoje do Jornal do Senado, que começa agora.
7: Senado aprova novos modelos de contratação para jovens entre 18 e 29 anos.
6: Dívidas rurais avança projeto para socorrer produtores endividados por desastres climáticos.
7: Plenário aprova regras para a Copa Feminina de 2027 e homenagem a jogadoras pioneiras.
6: Boa noite.
7: Boa noite.
6: O mercado de trabalho pode ganhar novas regras para ampliar a contratação de jovens sem experiência. O Senado aprovou um projeto que cria o contrato de primeiro emprego para pessoas entre 18 e 29 anos que nunca tiveram carteira assinada.
7: A proposta reduz encargos para as empresas, como a contribuição patronal ao INSS e a alíquota do FGTS. O repórter Douglas Castilho tem mais detalhes.
8: Com 10 milhões de jovens que não estudam nem trabalham, o Brasil ocupa a quarta pior posição no ranking mundial de pessoas entre 18 e 29 anos sem uma ocupação regular, segundo dados da OCDE, entidade que representa os países mais ricos. O projeto aprovado permite que as empresas que contratarem esses jovens sem nenhuma experiência prévia com carteira assinada terão a chamada cota patronal do INSS reduzida a 10%, o que é metade da exigida pelo regime comum. Haverá ainda a redução da alíquota do depósito do FGTS. O autor da proposta original, senador Irajá, do PSD do Tocantins, explicou o dilema enfrentado pelo que chamou de geração nem-nem.
9: Ora, é um dilema. Se ele não tem oportunidade, como é que ele vai ter experiência?
8: O novo regime de contrato diferenciado poderá ter o prazo de 6 a 24 meses, podendo ser renovado por 3 vezes, mas a qualquer momento durante a vigência do contrato, o empregador terá a possibilidade de transformar o vínculo temporário em um contrato permanente. O texto agora vai à sanção presidencial.
6: E avançou no Senado o projeto que mantém os incentivos fiscais da chamada Lei do Bem, usada para estimular investimentos em pesquisa, desenvolvimento e inovação tecnológica no país.
7: A proposta aprovada hoje pelos senadores preserva benefícios tributários concedidos a empresas que investem no setor e evita os cortes previstos na política de redução gradual desses incentivos, aprovada no ano passado. Repórter Patrícia Oliveira.
10: Poderão ser mantidos os incentivos fiscais concedidos a empresas que investem em pesquisa, desenvolvimento e inovação tecnológica. A proposta dos senadores Alci Lucas, do PL do Distrito Federal, impede que esse setor pare de receber apoio por meio de benefícios tributários. Os cortes estão previstos nas regras da política de redução desses incentivos aprovada no ano passado. O relator da matéria, senador astronauta Marcos Pontes, do PL de São Paulo, destacou que a chamada Lei do Bem gera 30 bilhões de reais com investimentos em inovação e tecnologia, eleva a produtividade, a a competitividade e a geração de empregos qualificados.
11: Então, são incentivos que precisam ser preservados. É uma importância muito grande também para o Brasil como um todo, para o desenvolvimento econômico e social do país.
10: O senador também destacou que o projeto contribui para a previsibilidade das decisões de investimento em inovação por parte das empresas. A proposta segue para a Comissão de Assuntos Econômicos.
6: E a Comissão de Assuntos Econômicos aprovou o projeto que busca dar fôlego a produtores rurais prejudicados por secas, enchentes e outros eventos climáticos extremos. A proposta autoriza o uso de recursos do Fundo Social para renegociar e quitar dívidas no campo, sem cobrança de multas ou juros de mora.
7: A medida tem como objetivo evitar o endividamento crônico e garantir a continuidade da produção agrícola no país. O texto segue agora para o plenário do Senado com pedido de urgência. Repórter Alexandre Campos.
12: Pelo texto, poderão ser beneficiários da linha de crédito especial os produtores rurais, associações e consórcios que no período entre 2019 e 2025 tenham registrado em duas ou mais safras perdas de no mínimo 30% da renda bruta. Para produtores, a linha de crédito terá valor máximo de 10 milhões de reais e para associações, 50 milhões de reais, com prazo de 10 anos e juros entre 3,5% e 7,5% ao ano. O relator, senador Renan Calheiros, do MDB de Alagoas, destacou a incorporação ao texto de medidas que impeçam exigências excessivas e restrições infralegais durante a regulamentação da matéria.
13: O projeto, sem dúvida nenhuma, oferece uma opção para que o governo atue permitindo a retomada da capacidade produtiva e a preservação da segurança alimentar nacional.
12: Líder do governo, senador Jax Wagner, do PT da Bahia, lamentou que as negociações com o executivo não tenham avançado.
14: Do jeito que está escrito o projeto, é para quebrar os bancos públicos, porque na taxa que eles querem é para botar um prejuízo lá em cima.
12: Pelo projeto, o governo também poderá ampliar sua participação no Fundo Garantidor de Investimentos para a cobertura de operações de crédito rural contratadas por produtores afetados por eventos climáticos adversos.
6: O presidente do Senado, Davi Alcolumbre, cobrou dos partidos a indicação dos integrantes da nova CPI da pedofilia, que terá 11 membros titulares e 7 suplentes.
7: O colegiado vai investigar crimes sexuais e outras violências cometidas contra crianças e adolescentes. Repórter Pedro Pincer.
15: O colegiado tem o objetivo de investigar crimes cometidos contra crianças e adolescentes, incluindo pedofilia e abuso online. A CPI foi criada em agosto do ano passado, mas ainda não começou a funcionar por falta de integrantes. Alcolumbre ainda destacou que a proporcionalidade das bancadas deve ser respeitada durante as indicações.
16: Para que as lideranças partidárias possam fazer as suas indicações, para que o mais rápido possível a gente possa fazer a instalação desta comissão parlamentar de inquérito que vai investigar a pedofilia no Brasil.
15: O pedido de criação da CPI foi apresentado em conjunto pela senadora Damaris Alves, do Republicanos do Distrito Federal, e pelos senadores do PL Jaime Bagatoli, de Rondônia, e Magno Malta, do Espírito Santo. A primeira CPI da pedofilia funcionou entre 2008 e 2010.
6: E parlamentares repercutiram a decisão da primeira turma do Supremo Tribunal Federal, que acabou com a aposentadoria compulsória remunerada como punição máxima para magistrados.
7: Com a medida, juízes que cometerem infrações graves poderão perder o cargo e também o direito ao salário. Repórter Henrique Nascimento.
17: A aposentadoria

0: da votação no plenário.
1: O Brasil avançou na preparação para a Copa do Mundo Feminina de 2027. Foi aprovado o projeto que define regras e garantias do poder público para que o torneio seja realizado no país.
2: A proposta prevê apoio à cidade sede do primeiro Mundial Feminino da história na América do Sul. Repórter Rodrigo Rezende.
3: O projeto trata de diversos temas relacionados à Copa do Mundo, como venda de ingressos, proteção de direitos autorais, regras para captação e distribuição de imagens do campeonato e garantias aos torcedores e profissionais, como a facilitação para obtenção de vistos temporários de turismo e trabalho. A relatora da proposta, senadora Leila Barros, do PDT do Distrito Federal, afirmou que o país irá se beneficiar do evento, principalmente com a experiência adquirida na Copa de 2014.
4: A expectativa da FIFA é de receber mais de 3 milhões de torcedores, movimentar a economia e projetar o Brasil como potência esportiva contemporânea.
3: A proposta também traz uma compensação financeira às jogadoras que representaram o país na primeira edição da Copa do Mundo Feminina, em 1991, e no primeiro torneio global feminino organizado pela FIFA, em 1988. Cada ex-jogadora receberá R$500 mil.
1: O plenário ainda aprovou a proposta da senadora Leila Barros, que estende o mesmo benefício de R$500 mil às jogadoras que participaram da Copa do Mundo de 1995.
2: Edição de Paula Groba. Trabalhos técnicos de Eliseu Caires. O Jornal do Senado fica por aqui. Acompanhe agora as notícias da Câmara dos Deputados. Boa noite.
1: Boa noite e até amanhã.
5: Jornal Câmara dos Deputados. Plenário da Câmara debate projeto que reduz jornada semanal de trabalho.
6: Deputados aprovam reconhecimento de diabetes tipo 1 como deficiência.
5: Proposta votada inclui festas juninas nordestinas no calendário de turismo.
6: Plenário amplia estoques de alimentos e produtos para alimentação animal.
5: Boa noite. Os deputados aprovaram um projeto para ampliar estoques públicos de alimentos e de produtos para a alimentação animal. A repórter Daniela Lessa acompanhou a votação.
7: A Câmara dos Deputados aprovou o projeto que muda a regra sobre estoques públicos de alimentos e amplia o programa de venda em balcão, usado para dar acesso de pequenos criadores de animais aos produtos vendidos pela Companhia Nacional de Abastecimento, a Conab. O projeto amplia o público atendido pelo programa de venda em balcão. Além dos pequenos criadores de animais, poderão participar cooperativas de produção agropecuária e associações de agricultores familiares, que terão acesso à compra de itens como sacaria, milho, sorgo, caroço de algodão e farelo de soja. Para pequenos criadores, o limite de compra será de até 27 toneladas por mês. Para cooperativas e associações de agricultores familiares, o limite será de até 80 toneladas mensais. Outra mudança autoriza a União, por meio da Conab, a comprar de produtores rurais e de cooperativas os produtos básicos incluídos na política de garantia de preços mínimos. A compra poderá ser feita por preço de até 25% acima do preço mínimo em vigor no estado onde ocorrer a aquisição, em leilões públicos. O objetivo dessas compras é permitir a formação de estoques públicos para garantir a compra do produtor, assegurar o abastecimento e ajudar a regular os preços no mercado interno. O relator da proposta, deputado Wilson Santiago, do Republicanos da Paraíba, defendeu que a medida fortalece a política brasileira de estoques públicos de alimentos.
8: Em um país como o nosso, e avançou na luta contra a fome, a manutenção e estoques estratégicos também estruturados reafirma esse compromisso histórico, garantindo que alimentos essenciais permaneçam acessíveis à população mais vulnerável e consolidando o direito humano à alimentação adequada.
7: Emenda do deputado Ayrton Faleiro, do PT do Pará, foi acolhida pelo relator e, com isso, o texto também passou a autorizar a venda direta de produtos dos estoques públicos para programas e ações de abastecimento e segurança alimentar. Essa venda poderá atender micro e pequenas indústrias de alimentos e micro e pequenas empresas do varejo alimentar, cooperativas e associações. O Partido Novo votou contra a proposta por considerar que o projeto cria um controle artificial de preços. O projeto que amplia o programa de venda em balcão e muda as regras para a formação e venda de estoques públicos agora será analisado no Senado. Da Rádio Câmara de Brasília, Daniele Lessa.
9: Justiça.
6: Jandira Fegali, do PCdoB, defende a instalação de uma CPI na Câmara para apurar suspeitas relacionadas ao Banco Master. Ela também pede que os órgãos de investigação aprofundem a apuração no Rio de Janeiro, com a devida responsabilização dos que praticaram irregularidades.
9: Jandira Fegali cobra investigação sobre denúncias envolvendo recursos do Rio Previdência aplicados no Banco Master pelo governo estadual. Ela aponta que o dinheiro dos servidores públicos locais não pode ser usado para favorecer interesses privados.
5: Saúde.
6: A Câmara aprovou a possibilidade de reconhecimento de diabetes tipo 1 como deficiência. A repórter Daniele Lessa acompanhou a votação.
7: A Câmara dos Deputados aprovou o projeto que estabelece direitos para pessoas com diabetes mellitus tipo 1, incluindo a possibilidade do reconhecimento da condição como deficiência. A proposta apresentada pelo senador Randolph Rodrigues, do PT do Amapá, não atesta automaticamente a deficiência, mas autoriza o reconhecimento após avaliação biopsicossocial, nos critérios previstos pelo Estatuto da Pessoa com Deficiência. Projeto anterior, aprovado na Câmara e no Senado, que classificava diabetes tipo 1 como deficiência para efeitos legais, foi vetado integralmente pelo presidente Lula em 2025, com a justificativa que a deficiência não é medida por uma condição médica crônica, e sim pela interação da pessoa com as barreiras sociais, algo que atualmente é medido pela avaliação biopsicossocial. Relator da proposta, o deputado João Cury, do MDB de São Paulo, argumentou que o projeto amplia condições para tratamento adequado e prevenção de complicações, além de garantir direitos específicos, sem criar equiparação automática com a condição de pessoa com deficiência.
10: Em conformidade com a Lei Brasileira de Inclusão, e também tivemos o cuidado de conformar este relatório à Convenção sobre os Direitos das Pessoas com Deficiência. Essa cautela é relevante, pois condição crônica por si só não assegura automaticamente os direitos reservados às pessoas com deficiência.
7: O diabetes tipo 1 é uma condição crônica em que o corpo deixa de produzir insulina, hormônio responsável pelo controle da glicose no sangue. Geralmente é percebida na infância ou na adolescência, mas o diagnóstico também pode ser feito na idade adulta. Cerca de 600 mil pessoas têm diabetes tipo 1 no Brasil. Sem tratamento adequado, a doença pode provocar complicações graves. Entre os principais pontos do texto aprovado está a garantia de acesso pelo Sistema Único de Saúde a medicamentos e insumos necessários ao tratamento, como sensores de monitoramento de glicose, insulina e materiais para aplicação. O projeto, que estabelece direitos para pessoas com diabetes mellitus tipo 1, incluindo a possibilidade de reconhecimento da condição como deficiência, já foi aprovado no Senado e na Câmara, seguiu para a sanção presidencial e pode virar lei. Da Rádio Câmara de Brasília, Daniele Lessa.
5: Desenvolvimento Regional.
9: Wellington Prado, do PSD de Minas Gerais, anuncia o início da operação do SAMU em Uberlândia e afirma ter garantido recursos para viabilizar o funcionamento do serviço. Segundo o parlamentar, a cidade era a única do país com mais de 500 mil habitantes sem atendimento do sistema de urgência.
6: Wellington Prado também destaca investimentos em infraestrutura de saúde no município, incluindo a ampliação do Hospital de Clínicas da Universidade Federal e construção de centros especializados de atendimento. Ele afirma que os projetos ampliam o acesso a serviços de alta complexidade e prevenção.
9: Eduardo Bismarck, do PV, comemora a decisão do governo do Ceará de abrir rotas intermunicipais do litoral leste e do Vale do Jaguaribe para mais empresas de ônibus. Ele pontua que a medida responde a reclamações de passageiros sobre falhas frequentes, atrasos e problemas de segurança.
6: Eduardo Bismarck garante que a entrada de novas empresas de transporte para municípios como Aracati, Limoeiro do Norte, Russas e Morada Nova pode melhorar a qualidade do atendimento sem o aumento das tarifas.
5: Cultura.
9: A Câmara aprovou um projeto que cria o Circuito Nordestino de Quadrilhas Juninas. O repórter Antônio Vital acompanhou a votação.
11: Há menos de uma semana do início de junho, mês dos tradicionais festejos juninos Brasil afora, a Câmara dos Deputados aprovou o projeto que institui o Circuito Nordestino de Quadrilhas Juninas. O circuito, de acordo com a proposta apresentada pela deputada Fernanda Pessoa, do PSD do Ceará, é composto pelas cidades de Juazeiro do Norte e Maracanaú, no Ceará, Campina Grande e Patos, na Paraíba, e Caruaru e Petrolina, em Pernambuco. O projeto inclui o circuito formado por esses municípios no calendário oficial de eventos do Ministério do Turismo e na lista de patrimônio cultural imaterial da região Nordeste. O objetivo é incentivar o turismo cultural e regional, preservar e difundir as tradições nordestinas e fortalecer a economia criativa e as cadeias produtivas locais, como disse o relator do projeto, o deputado Yuri do Paredão, do MDB do Ceará.
12: O projeto de lei aqui analisado tem o objetivo de reconhecer a relevância cultural, social e econômica da cultura tradicional junina na região Nordeste, especialmente das quadrilhas juninas, tão importantes e tradicionais na região. Os festejos juninos das cidades citadas se destacam nacionalmente e internacionalmente por sua grandiosidade e estrutura profissional, com importantes impactos positivos no fomento à economia local por meio da geração de empregos e dinamização dos setores de serviço do turismo.
11: O projeto foi aprovado de maneira simbólica pelo plenário, sem votos contrários. O deputado Eduardo Bismarck, do PV do Ceará, disse que no futuro outros municípios podem ser incluídos no roteiro.
13: Muitas outras cidades também, muitos outros destinos do meu Ceará, como a minha cidade do Aracati, poderiam estar contemplados no parecer, mas entendo que estão lá as mais relevantes nesse momento e tradicionais, e que no futuro outras tantas serão inseridas e que podem aí tá trazendo mais visibilidade para esses eventos culturais.
11: O projeto que institui o circuito nordestino de quadrilhas juninas seguiu para análise do Senado. Da Rádio Câmara de Brasília, Antônio Vital.
14: Votação.
15: Aprovada no meio da tarde em comissão especial, a proposta de emenda à Constituição que reduz a jornada de trabalho para 40 horas semanais prevê a implantação do novo modelo em duas etapas.
16: Segundo o texto, 60 dias após a promulgação da nova emenda constitucional, a jornada semanal no país passará para 42 horas, já com 2 dias de repouso remunerado por semana. Depois de 12 meses, a nova carga máxima de trabalho por semana no Brasil cairá para 40 horas.
15: O relatório aprovado é um texto elaborado pelo deputado Léo Prates, do Republicano da Bahia, para duas propostas que previam a redução da jornada semanal de trabalho.
16: O presidente da Câmara, deputado Hugo Mota, afirmou que a aprovação da 6x1 será a maior entrega do parlamento para a classe trabalhadora. O repórter Luiz Gustavo Xavier tem os detalhes.
17: O presidente da Câmara, Hugo Mota, afirmou que a aprovação da proposta de emenda à Constituição, que reduz a jornada de trabalho para 40 horas semanais e acaba com a escala de trabalho 6x1, será a maior entrega da história da Câmara para a classe trabalhadora do país. Segundo Hugo Mota, o parlamento já aprovou muitas reformas econômicas, mas a aprovação da PEC terá consequências na qualidade de vida dos trabalhadores.
18: Sinto que esse é o sentimento majoritário da casa, né? Você pode ter um ponto ou outro que tenha divergência, é natural, é do debate democrático, mas aquilo que para nós é fundamental, que é a redução da jornada de 44 para 40 horas, a mudança na escala, o fim da escala 6x1, garantindo 2 dias de descanso para o trabalhador sem redução salarial. Isso, na minha avaliação, eu sinto que tem ampla convergência política.
17: Em relação ao prazo proposto de 60 dias para a transição da mudança na jornada, Hugo Mota afirmou que o período curto não terá efeitos na economia. Segundo ele, os que se colocam contra a mudança sempre dizem que haverá consequências catastróficas e esse discurso se repete sempre quando algum interesse é ferido.
18: Eu não acredito primeiro em mudança na transição. Eu penso que essa transição de um ano, ela é uma transição justa. Há muito tempo a classe trabalhadora espera por essa mudança. É importante lembrar que por diversas vezes, em 2004, em 2010, se tentou reduzir a jornada de trabalho e não foi possível. E eu penso que essa medida é uma medida que você tem que ter coragem de enfrentar. Nunca terá o tempo perfeito para se discutir isso.
17: Hugo Mota afirmou ainda que haverá, na própria Constituição, previsão de que eventuais flexibilizações sejam regulamentadas por projeto de lei. Ele explicou que alguns setores que serão afetados poderão ter regras específicas. Da Rádio Câmara de Brasília, Luiz Gustavo Xavier.
15: Melon Solano, do PT do Piauí, considera o fim da jornada 6x1 como um avanço histórico para os trabalhadores brasileiros. No entendimento do parlamentar, uma escala de 40 horas semanais sem redução salarial vai aumentar a produtividade e melhorar a qualidade de vida da população.
16: Jorge Sola, do PT da Bahia, argumenta que os ganhos de produtividade gerados pelos avanços tecnológicos devem se reverter em qualidade de vida para os trabalhadores, o que inclui a redução da jornada de trabalho. Ele assinala que as elites econômicas sempre foram resistentes a conquistas sociais.
15: Ayrton Faleiro, do PT do Pará, acusa a oposição de tentar inviabilizar a redução da jornada de trabalho ao propor uma escala de 4 dias trabalhados por 3 de descanso. O deputado reforça que a prioridade é garantir a escala 5x2, com 40 horas semanais e sem redução do salário.
16: Juliana Cardoso, do PT de São Paulo, avalia o fim da jornada 6x1 como uma conquista essencial para a dignidade e a saúde mental dos trabalhadores. A deputada também considera que a oposição age com demagogia ao apresentar propostas alternativas para tentar atrasar a votação.
15: Jaque Rocha, do PT do Espírito Santo, afirma que a Câmara tem a oportunidade de devolver o protagonismo ao trabalhador ao ouvir o clamor das ruas pela redução da jornada. Segundo ela, os sindicatos patronais pressionam por isenções fiscais e desonerações e se omitem no bem-estar do trabalhador.
16: Paulo Teixeira, do PT de São Paulo, também ressalta a redução da jornada de trabalho e exalta os programas do governo federal para diminuir as desigualdades sociais. De acordo com o parlamentar, o Brasil não voltará a um passado que atacou os sindicatos, achatou salários e diminuiu oportunidades.
15: Rosângela Moro, do PL de São Paulo, classifica a proposta do governo federal de redução da jornada de trabalho como populista e eleitoreira e sem o debate profundo da matéria. A parlamentar defendeu a PEC 44, que estabelece o pagamento por horas trabalhadas e preserva a liberdade de escolha do profissional.
16: Renildo Calheiros, do PCdoB de Pernambuco, afirma que a redução das horas trabalhadas no país será uma conquista histórica. Ele destacou que a medida visa combater a desigualdade estrutural do Brasil, rompendo com mentalidades arcaicas da elite econômica.
15: Florentino Neto, do PT do Piauí, considera o fim da escala 6x1 um passo histórico para garantir mais qualidade de vida à classe trabalhadora. Ele afirma que a medida dará ao povo brasileiro mais tempo de descanso, possibilitando maiores períodos de convivência comunitária e familiar.
16: Kiko Seleguin, do PT de São Paulo, sustenta que a escala 6x1 prejudica o desempenho da economia por aumentar a rotatividade nos setores produtivos. Ele considera que a redução da jornada de trabalho para 5 dias semanais representa um avanço na qualidade de vida dos brasileiros.
15: Valdenor Pereira, do PT da Bahia, defende a aprovação da PEC do fim da escala 6x1 sem diminuição dos salários. O parlamentar afirma que a iniciativa, além de estimular a geração de empregos, pode melhorar a saúde dos trabalhadores e reduzir a pressão sobre o SUS.
16: Dr. Francisco, do PT do Piauí, pede apoio do Congresso ao fim da escala 6x1 e destaca a mobilização política em defesa da medida. Ele acredita que a mudança pode melhorar a qualidade de vida dos trabalhadores, com mais tempo para convivência familiar, lazer, saúde física e mental.
15: Gilmar Tato, do PT de São Paulo, relembra marcos históricos das leis trabalhistas e destaca a atuação de movimentos sociais e sindicais na defesa da redução da jornada semanal de trabalho. Ele afirma que a proposta amplia o tempo de convivência familiar e contribui para a redução das desigualdades.
16: Orlando Silva, do PCdoB de São Paulo, parabeniza a mobilização de sindicatos e movimentos sociais em defesa do fim da escala 6x1, afirmando que a mudança pode ampliar oportunidades de emprego. Ele sustenta ainda que avanços tecnológicos permitem reorganizar o trabalho sem redução de salários.
15: Benedita da Silva, do PT do Rio de Janeiro, lembra que a luta pelas 40 horas semanais de trabalho vem desde a Assembleia Constituinte de 1988. De acordo com a deputada, a atual escala reflete uma relação de submissão do trabalhador em relação ao empregador.
16: Para Talíria Petrone, do pessoal do Rio de Janeiro, a escala 6x1 provoca desgaste físico e emocional, especialmente entre mãe solo. A deputada relembra o período em que trabalhou em telemarketing para relatar jornadas exaustivas, baixos salários e a dificuldade de conciliar trabalho e vida familiar.
15: Na opinião de Aloysio Mendes, do Republicanos do Maranhão, o fim da escala 6x1 pode garantir mais qualidade de vida aos trabalhadores sem prejudicar empresários e empregados. Após a aprovação na Câmara, o deputado espera que o Senado acelere a análise da proposta para beneficiar os trabalhadores.
16: Nas palavras de Arlindo Quinária, do PT de São Paulo, a proposta da oposição para a jornada 4x3 esconde uma transição longa e o aumento das horas semanais. O deputado acredita que os parlamentares contrários ao fim da escala 6x1 tentam reduzir os direitos da CLT.
15: Carol D'Artora, do PT do Paraná, classifica a escala 6x1 como um mecanismo de exaustão física e social que retira do trabalhador o direito à vida. Ela destaca que o modelo atual prejudica especialmente mulheres e populações periféricas, roubando tempo de convivência familiar e saúde mental.
19: Alice Portugal, do PCdoB da Bahia, celebra a discussão histórica pelo fim da escala 6x1, classificando a jornada atual como exaustiva e prejudicial à saúde do trabalhador. Ela questiona a eficácia do modelo para a produtividade e destacou a injustiça enfrentada por categorias como comércio e enfermagem.
15: Juninho do Pneu, do PSDB do Rio de Janeiro, também defende o fim da escala 6x1 como medida essencial para garantir dignidade ao trabalhador. Ele ressaltou que a transição deve ocorrer sem redução salarial, permitindo maior convívio familiar e saúde daqueles que movem a economia nacional.
19: Daniel Almeida, do PCdoB da Bahia, celebra a redução da jornada semanal e destaca que as mudanças favorecem o convívio familiar, o descanso e a qualificação profissional, trazendo mais produtividade econômica.
15: Sargento Gonçalves, do PL do Rio Grande do Norte, defende que o debate sobre a redução da jornada inclua a escala 4x3. O deputado afirma que esse modelo daria ao trabalhador mais tempo para descanso, estudo, convivência familiar e complementação de renda.
19: Sargento Gonçalves afirma que partidos de esquerda rejeitaram a proposta mais ampla de redução da jornada. Ele também defende maior flexibilidade na relação entre empregadores e trabalhadores com pagamento por hora trabalhada.
15: Bongás, do PT do Rio Grande do Sul, defende a redução da jornada de 44 para 40 horas semanais sem diminuição de salário. O deputado rejeita o argumento de que a medida prejudica a economia, comparando a crítica à resistência histórica contra a ampliação dos direitos trabalhistas.
19: Enfermeira Rejane, do PCdoB do Rio de Janeiro, afirma que o fim da escala 6x1 beneficia principalmente trabalhadores submetidos a jornadas exaustivas. Ela alerta que a situação atual prejudica profissionais de atividades essenciais, além de comprometer a qualidade do atendimento à população.
15: O fim da escala 6x1 é uma das propostas incluídas na pauta do plenário da Câmara. As informações sobre o resultado das votações de hoje estarão na edição de amanhã.
19: Termina agora o Jornal Câmara dos Deputados, com trabalhos técnicos de Everson Orani e apresentação de Márcio Aquiles Sardi e José.

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3: Você sabia que no Japão, uma espécie de macacos passou a encontrar moedas e usá-las para comprar comida em máquinas de venda? Pois é. Mas uma curiosidade agora falando sobre sonhos. É praticamente impossível controlar nossos sonhos. Desse modo, mesmo sem querer, nós sonhamos. Por isso, ao longo da vida, uma pessoa passa em média 6 anos de sua vida sonhando. E você sabia também que não só os humanos dão risadas? Isso porque os ratos são capazes de emitir sons parecidos com risadas quando sentem cócegas. E agora, falando sobre o nosso cérebro, ele é um super HD. Resumidamente, comparando o cérebro humano a uma máquina, o órgão é capaz de armazenar 1 quadrilhão de bits ao longo da vida. E agora, para fechar, uma curiosidade bem interessante. Você sabia que os dubladores originais dos personagens da Disney, Mickey e Minnie, realmente eram um casal e chegaram a se casar, além de seus personagens serem um casal? Bem legal, né? Em breve, o Bia Ipsen volto com mais um Você Sabia. Fonte, Segredos do Mundo, R7.com.
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2: Olá, produtores rurais. Eu sou o João Eduardo da ADAPEC e tenho uma informação muito importante para você. A data para fazer a declaração de informações pecuárias de 2026 foi mudada do mês de maio para o mês de junho. A adequação no calendário foi definida para assegurar a conclusão de melhorias operacionais no sistema digital de atendimento ao produtor rural. Vale destacar que a declaração de informações pecuárias continua sendo obrigatória para todas as espécies de animais de produção existentes na propriedade rural e será realizada entre os dias 1º e 30 de junho. Em caso de dúvidas, ligue no Disque Defesa da ADAPEC pelo telefone 0800 000 4733 ou procure o escritório da ADAPEC do seu município.
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3: De volta para te contar que o WhatsApp é um dos principais responsáveis por ocupar a memória do celular. Fotos, vídeos e áudios chegam o tempo todo. E com o download automático ativado, tudo é salvo sem que o usuário perceba. A solução começa nas configurações. Desativar o download automático e impedir que arquivos apareçam na galeria já reduz bastante o acúmulo. O próprio aplicativo também mostra quais mídias poupam mais espaço, facilitando a limpeza. Outra dica é revisar grupos antigos, ativar mensagens temporárias e apagar backups antigos do Google Drive e do iCloud. Com pequenos ajustes, dá para manter o celular leve e evitar travamentos no dia a dia.
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No IME você poderá se especializar em fortificação e construção, eletrônica, elétrica, comunicação.

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Pois é, gente, agora 21 horas e 2 minutos, eu de cá, você de lá, na Nacional, para todo o Brasil. Olha, eu quero aqui mandar uma saudação, muito bem, deixa eu ver aqui, nesse momento, rapaz, eu tenho...

Renove suas forças nesta noite, acalme seu coração, afaste toda angústia e lhe conceda a paz, a proteção e o descanso. Que amanhã seja um novo dia de vitórias, portas abertas e bênçãos sem medida. Obrigado, obrigado. Durma em paz, quem manda.